0: ação de um decreto que moderniza o Luz para Todos, programa que leva energia a quem mais precisa e amplia o alcance da iniciativa para mais de 233 mil novas famílias. O objetivo é promover o uso produtivo da energia voltado à geração de renda. No caso do pequeno produtor Gilson Matos, de Canavieiras, no sul da Bahia, a chegada da energia elétrica trouxe uma verdadeira mudança de vida.
1: Era luz de vela, era o lampião, a água para chegar até aqui era uma dificuldade tremenda, tudo era mais difícil, a gente não tinha projetos. Então, depois da chegada do Luz para Todos, tudo mudou, né? Nos incentivou a plantar, a criar, produzir, fazemos hortas. Hoje nós já temos água com facilidade, porque nós já temos bomba elétrica. Tudo hoje ficou mais fácil.
0: Com a atualização, o programa Luz para Todos passa a priorizar grupos como mulheres, chefes de família, comunidades que necessitam de infraestrutura voltada à segurança alimentar e famílias em situação de vulnerabilidade. Reportagem Gabriela Noronha.
2: E o programa Gás do Povo tem data fixada e será pago sempre no dia 10 de cada mês.
3: Neste domingo, a Caixa Econômica Federal fará o pagamento do Vale Recarga para cerca de 2 milhões e 700 mil famílias.
2: Para ter acesso à recarga, o responsável familiar deve procurar uma das 25 mil revendedoras em todo o país, utilizando o cartão do Bolsa Família com chip ou o cartão de débito da Caixa.
3: Também pode utilizar o CPF e o código de validação que será enviado para o celular do responsável.
2: O programa Gás do Povo fornece a recarga de botijões de 13 quilos para 15 milhões de famílias inscritas no cadastro único.
3: Mas elas não recebem todas ao mesmo tempo. As recargas têm validade de 2 a 3 meses, a depender do tamanho da família.
2: O brasileiro está ganhando mais.
3: O valor médio mensal recebido já passa de R$ 3.367, o melhor da série histórica do IBGE desde 2012.
2: A melhoria nos rendimentos foi verificada no mercado de trabalho e também nos benefícios sociais.
4: É o maior rendimento da série histórica iniciada em 2012. O rendimento médio mensal do brasileiro foi de R$ 3.367 em 2025, um crescimento de mais de 5% em relação ao registrado em 2024. No universo de 212 milhões de brasileiros, 67% tiveram algum tipo de renda no ano passado. O aumento da oferta de trabalho foi o que mais puxou o incremento da renda. No ano passado, a população ocupada chegou a 101 milhões de pessoas e a massa de rendimento total dos trabalhadores atingiu quase R$ 362 bilhões, também um recorde. Outras fontes contribuíram para o aumento da renda, como explica o pesquisador do IBGE, Gustavo Fonte.

0: A região sul manteve a maior proporção de pessoas com rendimento, cerca de 71%, enquanto norte e nordeste apresentaram os menores percentuais, apesar dos avanços registrados nos últimos anos. Para o economista José Luiz Pagnussá, os números apontados pela PNAD mostram uma evolução no mercado de trabalho e nas políticas sociais.
1: Porque ao mesmo tempo em que o rendimento médio está subindo, temos recordes também no número de pessoas ocupadas. E além disso, né, dado o impacto das políticas sociais, esse recorde se dá também com os menores índices de desigualdade da história brasileira.
0: Na comparação com o período pré-pandemia, o aumento é mais expressivo. O rendimento médio de todas as fontes ficou 8,6% acima do registrado em 2019, o que mostra que a recuperação na renda se manteve de forma consistente até 2025. Reportagem Graziele Bezerra.
2: Cartão de crédito, cheque especial, crédito pessoal.
3: Brasileiros que não conseguem pagar dívidas nessas modalidades têm agora a oportunidade de sair do sufoco financeiro com o Desenrola Famílias.
2: Juros mais baixos, prazos mais longos e descontos estão entre as vantagens do programa.
4: Jácio Fiuza Júnior, de 73 anos.

0: gente que está numa baixa dívida.
1: Assim como Jácio, 80% das famílias brasileiras têm algum tipo de dívida, principalmente com cartão de crédito, cheque especial e crédito pessoal, segundo a Confederação Nacional do Comércio. Agora, essas famílias têm a oportunidade de aliviar o orçamento com Desenrola Famílias. Podem participar pessoas com renda mensal de até R$ 8.105,00, com dívidas contraídas até janeiro de 2026, com atraso entre 90 dias e 2 anos. O programa prevê descontos de até 90%, linhas de crédito com juros limitados a 1,99% ao mês, prazos de até 48 meses e ainda a possibilidade de usar até 20% do saldo do FGTS ou R$ 1.000 para abater dívidas. E pessoas com dívidas de até R$ 100 terão o nome limpo num prazo de 30 dias. O Desenrola também exige que as instituições financeiras invistam na educação financeira. Reinaldo Domingos, especialista em educação financeira, diz que é preciso consciência para que as famílias não voltem a se endividar.
2: Tudo que nós ganhamos e nós gastamos, é necessário que nós tenhamos uma organização. Desenrola Brasil é uma opção, é uma oportunidade muito importante, só que ela precisa vir junto com a educação do comportamento financeiro.
1: A adesão ao Desenrola Famílias deve ser feita diretamente com os bancos e instituições financeiras. Só no Banco do Brasil, nos 2 primeiros dias do programa, foram feitos 12.600 pedidos de renegociação. Gilson Bittencourt, vice-presidente de Agricultura e Agricultura Familiar do Banco do Brasil, disse que espera uma procura intensa pelo Desenrola Famílias nos próximos dias.
3: Recuperar a sua adimplência, abrir novas possibilidades de acesso ao crédito. A nossa expectativa com esse segundo é que ele atinja ainda um grupo maior de famílias e traga mais tranquilidade para as famílias e, nesse caso aqui, para os clientes do Banco do Brasil.
1: E para o jornalista Jácio Fiuza, que nos contou sobre a dívida com cartão de crédito, o programa chegou em boa hora.
0: É um programa que vai beneficiar a mim e muitas famílias brasileiras, né?
1: O Desenrola Famílias também protege as famílias das dívidas com casas de apostas, as chamadas bets. Ele estabelece o bloqueio de CPF para apostas por um período de 12 meses. Colocução de Thaísa Vitória, reportagem Luciana Colares de Holanda.
4: Para estimular as mulheres a seguirem a carreira acadêmica, a CAPES, Coordenação de Aperfeiçoamento de Pessoal de Nível Superior, criou o programa Aurora.
5: A iniciativa é voltada a professoras vinculadas a programas de pós-graduação que sejam gestantes ou mães de crianças de até 2 anos.
4: Em outra frente, estudantes indígenas também estão sendo estimulados na pós-graduação, a seguirem na pós-graduação após concluírem o ensino superior.
5: Sobre esses programas, nós conversamos com a presidente da CAPES, Denise Pires de Carvalho. Acompanhe.
6: Oi, presidente, como vai? Vamos começar falando do estímulo que a CAPES vem oferecendo para que as cientistas que são mulheres consigam continuar suas pesquisas. Qual que é o problema que existe hoje em relação à maternidade e que estímulo é esse?
7: Olá, Mariana, um prazer estar contigo e com o Nazi na Voz do Brasil. As mulheres, elas são maioria entre as mestres e as doutoras do nosso país há mais de 20 anos. E nós temos no Brasil 49% de mulheres cientistas. No entanto, elas atuam menos no corpo docente da pós-graduação. Então há um gargalo, há um impedimento no ingresso e permanência das mulheres como professoras da pós-graduação.
4: Presidente, assim como as mulheres, a CAPES também tem investido em outras ações aí para promoção da diversidade, com um programa voltado para jovens indígenas, né? O que que é esse programa? Como que ele vai ajudar a ampliar a participação dessas diversas etnias no ambiente de produção científica?
7: É o novo programa de desenvolvimento acadêmico indígena, porque os nossos estudantes indígenas têm sido incluídos no ambiente da educação superior. Quando eles terminam os seus respectivos cursos, eles querem ingressar, muitos deles, nos cursos de mestrado e doutorado. No entanto, a seleção para esses cursos acontece muitas vezes longe da localidade onde eles moram. Então, esse novo programa, ele vem para que aconteça uma seleção dos estudantes indígenas de uma maneira nacional. Eles podem aplicar a seleção do local onde eles estão, muito semelhante ao que fazemos com os estudantes que vêm do exterior para estudar no Brasil. Então, um estudante que está em São Gabriel da Cachoeira, que acabou a sua graduação, ele pode tentar a seleção para o mestrado ou doutorado na Unicamp, na UNB, na UFRJ, ou mesmo na Universidade Federal do Amazonas, sem precisar sair de São Gabriel da Cachoeira. Ele faz a seleção e ele só vai para a região para onde ele é selecionado depois dele ser selecionado.
8: Agora, presidente, como é que a CAPES identificou a necessidade desse estímulo aos indígenas, né? E que benefícios a maior diversidade de culturas e origens dos cientistas pode trazer para as pesquisas brasileiras?
7: Foram os próprios estudantes indígenas que trouxeram essa demanda para a CAPES, junto com os professores que atuam na educação escolar indígena, que vieram nos propor que nós fizéssemos um programa específico para que esses estudantes provenientes de povos originários que estão em regiões mais isoladas do país possam continuar os seus estudos, fazendo a seleção das suas localidades. E eles vão migrar para seguir os seus estudos no mestrado, no doutorado, somente após serem selecionados.
6: Mas é como o Nazi disse, né? Tem um benefício para a própria produção científica brasileira, para o tipo de pesquisa que vai ser feita?
7: Com toda certeza, porque nós temos a educação dialógica é aquela que leva melhores resultados. E esses estudantes, com certeza, terão muito a contribuir no ambiente da pós-graduação, porque eles trazem todos os saberes que existem nos povos originários. Toda aquela troca de experiência entre a produção de conhecimento do ambiente da universidade, que é internacional, agora passa a contar também com o conhecimento que vem dos povos originários. E essa educação dialógica certamente aumentará a produção de conhecimento no nosso país e será uma produção de conhecimento que tem possibilidade de atender muito mais às demandas da nossa sociedade, nos diferentes territórios da nação.
6: Agora, presidente, para além desses grupos específicos que a gente mencionou aqui, as mulheres, os indígenas, o governo do Brasil tem também feito um movimento de valorização da produção científica como um todo, teve inclusive reajuste das bolsas, da CAPES, e a gente vê outros estímulos aí. Eu queria que a senhora falasse um pouco mais para a gente do que foi feito nesses últimos anos.
7: No ano de 2023, quando assumimos, houve um aumento de pelo menos 40% no valor das bolsas, mestrado e doutorado, e esse aumento no valor das bolsas foi acompanhado também de um aumento no número de bolsas. É importante que tenhamos cada vez mais pós-graduandos com acesso à bolsa, porque a bolsa garante permanência do pós-graduando nos cursos e a conclusão do mestrado e do doutorado. Mas, para além disso, a CAPES tem seguido no caminho de contratos com as editoras, através do portal de periódicos da CAPES, que completou 25 anos, nós estamos investindo não somente no acesso à leitura pelos programas de pós-graduação. Então, há 25 anos, a CAPES propicia o acesso à leitura dos periódicos internacionais. Agora, a CAPES financia também a publicação da ciência brasileira, a publicação dos artigos da produção de conhecimento nacional nessas revistas internacionais. Com isso, nós temos aumentado muito o número de artigos publicados pela pós-graduação brasileira nas revistas internacionais. Certamente o Brasil vai ficar melhor colocado no futuro próximo entre os países que mais produzem conhecimento no mundo. Para além de produzirmos mais, termos o nosso trabalho aceito para publicação, o que comprova a excelência da ciência brasileira, porque é muito difícil publicar nessas revistas, somente artigos de qualidade são aceitos. Agora, com o pagamento que é feito pelo Ministério da Educação através da CAPES, nós temos um aumento no número. E esse artigo que é publicado internacionalmente em acesso aberto, ou seja, todo mundo vai poder ler a produção científica nacional, nós teremos um aumento da citação dos trabalhos que são originários da pós-graduação e da ciência brasileira. Portanto, uma ciência que produz mais, publica mais e tem maior visibilidade.
8: Certo, muito bom. Nós conversamos com Denise Pires de Carvalho, presidente da CAPES, que é a Coordenação de Aperfeiçoamento de Pessoal de Nível Superior. Presidente, muito obrigado pela participação na Voz do Brasil.
7: Prazer é todo meu.
6: Recorde de exportações do agronegócio brasileiro no primeiro trimestre desse ano eleva o setor à posição de destaque no comércio internacional.

0: agricultura e pecuária, o principal destino das exportações do agro brasileiro é a China.
1: Os números, segundo o Ministério da Agricultura, refletem a competitividade dos produtos brasileiros no comércio internacional.
0: E também são fruto da ampliação do mercado. Já são 601 aberturas de mercado do agronegócio desde 2023.
1: Quem explica é o secretário de Comércio e Relações Internacionais, Lucas Rua.
2: Aproximadamente 30% de tudo que nós exportamos é do complexo soja, mas eu queria chamar a atenção aqui também para as proteínas animais. Nós tivemos um acréscimo de aproximadamente 22% nas exportações, em destaque para recordes em carne bovina, também na carne suína, e a gente vê efetivamente um trabalho de diversificação de mercado. Desde o caso do açaí, das castanhas, de alguns produtos básicos como feijão, a partir de uma série de ferramentas que nós temos, por exemplo, aqui no Ministério da Agricultura, como o Agro Insight, Passaporte Agro, a participação em feiras internacionais em conjunto com a Apex, a gente gera oportunidade, a gente gera renda e a gente gera emprego, especialmente onde mais precisa, que é no interior do nosso país.
0: Serviços públicos em um clique. Está cada vez mais fácil e simples resolver e acessar as políticas de governo sem sair de casa.
1: No início de maio, o gov.br registrou mais de 500 milhões de assinaturas eletrônicas.
0: E pela primeira vez, mais de 80 milhões de brasileiros acessaram o gov.br em um único mês.
1: O número de acessos únicos foi registrado em março e supera a população de países como a Alemanha e França.
0: Para garantir a segurança no acesso, o gov.br conta com níveis de proteção.
1: E dentro da ferramenta é possível encontrar serviços que ajudam a evitar golpes virtuais.
3: Acessar serviços do INSS, do SUS ou até assinar um documento sem sair de casa já é uma realidade no Brasil. Tudo isso é possível com a conta gov.br. Ela funciona com um login único que reúne

0: eles o vendedor Pedro Vieira.
1: Uso para carteira, uso para curso também, para acessar documentos, imposto de renda também, tudo, uso para tudo.
0: E Pedro Vieira destacou a segurança ao usar a ferramenta.
1: É muito seguro, bem confiável. Tem acesso biométrico, tem acesso digital também,

0: e o ouro com biometria. E quanto maior o nível da conta, mais seguro é o acesso. Além disso, o usuário pode ativar a verificação em duas etapas, que funciona como uma segunda barreira contra invasões, como explica Hudson Mesquita, diretor do Departamento de Identidade Digital do Ministério da Gestão e da Inovação em Serviços Públicos.
1: Após ele entrar com o CPF e a senha, é solicitado um código que ele mesmo gera no aplicativo Gov.br. Então, imagina um cenário onde o fraudador consegue roubar a senha do cidadão, ele não teria acesso a esse código, não teria como acessar a conta, né? Então, a segunda camada ali de segurança.

0: inflação. O BC Protege Mais bloqueia a abertura de contas bancárias indevidas. E o registrato permite consultar contas, dívidas e chaves PIX vinculadas ao seu CPF. E tudo isso sem precisar enfrentar filas ou sair de casa. É o caso do educador físico Felipe Cavalcante.
1: Que antigamente...

0: deficiência na folha de pagamento do setor público. Arthur Filho.
1: Entre os principais pontos definidos pelo Supremo Tribunal Federal está o reforço de que o subsídio dos ministros da corte continua sendo o teto remuneratório da administração pública. O tribunal também reafirmou a equiparação entre os regimes remuneratórios da magistratura e do Ministério Público, desde que observados os limites constitucionais. Outro ponto central é a regra de que verbas indenizatórias só podem ficar fora do teto quando houver previsão expressa em lei nacional, além de unificação de critérios pelo Conselho Nacional de Justiça, o CNJ, e pelo Conselho Nacional do Ministério Público.
2: O uso de imóveis residenciais para estadias de curta duração, como em contratos na plataforma Airbnb, depende da aprovação do condomínio.
3: Essa definição é do STJ. Fátima Ochoa.
4: A proprietária de um apartamento em Minas Gerais pretendia destiná-lo a estadias de curta duração sem necessidade de aprovação em assembleia, mas o condomínio alegava que isso, além de não estar previsto em convenção, afastava o caráter residencial do prédio. No STJ, o voto que prevaleceu no julgamento foi o da ministra Nancy Andrighi. A segunda sessão manteve acórdão do Tribunal Estadual e considerou que o uso dos imóveis para exploração econômica ou profissional descaracteriza a destinação residencial e, por isso, deve ser autorizado por, no mínimo, 2/3 dos condôminos. Essa definição uniformiza o entendimento do próprio STJ sobre o tema.
2: Justiça Eleitoral atinge 158 milhões de eleitores e 88% de biometria.
5: Da

organizar o pleito. E com isso, o Corregedor-Geral da Justiça Eleitoral, ministro Antônio Carlos Ferreira, divulgou as informações durante sessão plenária. São mais de 158 milhões de eleitoras e eleitores,

0: para as eleições. Nos próximos dias 13 e 14, o TST sedia um encontro sobre boas práticas de conciliação e mediação. O evento é uma etapa preparatória para a Semana Nacional da Conciliação Trabalhista 2026. Ana Paula Souza.
1: O encontro antecede a Semana Nacional da Conciliação Trabalhista 2026, que acontece de 25 a 29 de maio, com o slogan inspirado na Copa do Mundo, um acordo muda o jogo, já que o trabalhador pode procurar o Centro Judiciário de Conciliação de Conflito antes mesmo de ajuizar uma ação e resolver o problema sem precisar seguir com o processo nos tribunais.
0: Justiça Federal condena a União e INSS.

espera para perícia na região norte do Piauí, especificamente nos municípios de Parnaíba, Cocal e Piracuruca, chega a mais de 6 meses, tempo muito maior que a média nacional e o prazo

0: A multa estipulada é de 5 milhões de reais. Ainda cabe recurso da decisão.
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0: Eu sou Ricardo Nakaoka e estes são os destaques de hoje do Jornal do Senado, que começa agora. Congresso promulga lei que reduz penas dos condenados pelos atos de 8 de janeiro. Senado vai analisar redução do tempo de serviço para aposentadoria de policiais e bombeiros militares. Projeto torna inafiançável homicídio no trânsito cometido por motorista embriagado. Boa noite. O presidente do Congresso Nacional promulgou nesta sexta-feira a Lei da Dosimetria, a nova legislação que reduz as penas dos condenados pelos atos de 8 de janeiro, passa a valer após a publicação no Diário Oficial da União. Repórter Maurício De Sante.
1: O projeto da dosimetria, com o objetivo de reduzir as penas para os condenados pelos atos do 8 de janeiro, foi aprovado pelo Senado e pela Câmara no ano passado, mas sofreu um veto integral do presidente Lula. Esse veto, no entanto, foi derrubado no dia 30 de abril por decisão da maioria dos deputados e dos senadores. Pela Constituição, o presidente do Senado pode promulgar uma lei quando o presidente da República deixa de sancioná-la em até 48 horas. E foi o que aconteceu. Para o senador Carlos Viana, do PSD de Minas Gerais, a lei da dosimetria é uma questão de justiça.
2: As pessoas que foram condenadas em 8 de janeiro, aquelas que depredaram, que cometeram crimes, elas têm que responder de acordo com a sua responsabilidade. Nossa obrigação fazer essa correção para que as pessoas respondam, mas dentro sim da responsabilidade, dentro do que cometeram.
1: Já o líder do governo no Congresso, o senador Randolfe Rodrigues, do PT do Amapá, tem um entendimento diferente e questiona a legalidade da redução de penas.
3: Se trata de crime contra o Estado Democrático de Direito. Então, claramente, são insuscetíveis de redução de pena, de anistia ou de indulto, conforme prevê a Constituição.
1: Com a publicação do ato de promulgação, a lei da dosimetria entra em vigor. Agora...

0: Geral da Polícia Federal Andrei Rodrigues e o delegado Marcelo Ivo de Carvalho. A ideia é esclarecer a expulsão de Marcelo Ivo da Fundação de Oficial de Ligação da PF em Miami e a atuação do órgão no episódio que envolveu o possível monitoramento do ex-deputado Alexandre Ramagem em solo americano. As informações com o repórter Bruno Lourenço.
1: Os pedidos de esclarecimento apresentados pelo senador licenciado Jorge Seif, do PL de Santa Catarina, foram motivados por divergências entre as versões da Polícia Federal Brasileira e das autoridades dos Estados Unidos. Segundo o senador, o diretor-geral da PF teria afirmado à imprensa que a detenção de Ramagem foi fruto de uma cooperação bilateral, versão que teria sido negada pelos americanos logo em seguida.
2: O delegado de uma instituição respeitada que nós amamos, respeitamos, que é a Polícia Federal do Brasil, dando declarações desastrosas e acima de tudo ele mentiu, ele inventou ou tem acordo, nós não sabemos. O Brasil precisa saber.
1: O delegado Marcelo Ivo de Carvalho, que atuava junto ao

0: que reduz o tempo mínimo de atividade militar exigido para aposentadoria integral de policiais e bombeiros. A proposta permite que os estados diminuam em até 5 anos as regras aplicáveis a esses profissionais. Repórter Douglas Castilho.
1: A regra atual prevê que os militares, para fazerem jus à aposentadoria com o valor integral de seus vencimentos, devem trabalhar por 35 anos, sendo ao menos 30 deles como militar. Com a proposta, os estados passariam a ter a liberdade de reduzir o tempo necessário na atividade militar de 30 para até 25 anos. A medida é uma forma de reconhecer as dificuldades inerentes a essas profissões. O senador Stevenson Valentim, do Podemos do Rio Grande do Norte, afirmou ser favorável à discussão do projeto no Senado e explicou suas razões.
2: Você sabe que é trabalhar

0: aqueles que ingressaram na carreira antes de 2020. Os estados terão a permissão para baixar o requisito mínimo de 25 para 20 anos de serviço militar, embora os profissionais ainda precisem arcar com um pedágio proporcional ao tempo que faltar.
1: E foi sancionada a lei que permite aos médicos residentes o fracionamento das férias anuais. Mas a medida só vai entrar em vigor 180 dias depois da publicação oficial. Repórter Lana Dias.
2: Uma nova lei permite o fracionamento das férias para médicos residentes. O texto sancionado pelo presidente Lula diz que, a pedido, os profissionais na especialização poderão dividir os 30 dias de repouso anual em períodos de, no mínimo, 10 dias cada. O parcelamento também vale para os residentes em outras áreas da saúde, com regras a serem definidas em regulamento. Quando a medida esteve em discussão no plenário do Senado, o senador Nelson Utrade, do PSD de Mato Grosso do Sul, que é médico, explicou que a proposta favorece a formação do profissional.
3: Você já com aquele pique, entrando numa cirurgia atrás da outra, dali a pouco você entra de férias, fica 30 dias sem pegar num bisturi, sem pegar nas pinças cirúrgicas. Você regride, é uma coisa natural. Ao passo que se você puder fracionar suas férias, você vai conseguir, de uma forma bem equilibrada, colocar o seu descanso para ser exercitado, sem perder o tempo do seu aprendizado.
2: Também médica, a senadora Zenaide Maia, do PSD do Rio Grande do Norte, defendeu a iniciativa.
4: A residência médica é uma força de trabalho em qualquer hospital e escola desse país. Então, querer fracionar suas férias é justo.
2: O fracionamento de férias começará a valer 180 dias depois da publicação da lei, ou seja, em meados de novembro. Até lá, o médico continua com direito a 30 dias consecutivos de férias, sem possibilidade de divisão. De acordo com a pesquisa Demografia Médica no Brasil, o país contava com 47,7 mil médicos residentes em 2024.
1: Estamos na campanha Maio Amarelo, que busca conscientizar a população da importância do trânsito seguro. Um dos projetos no Senado sobre esse assunto torna crime inafiançável o homicídio no trânsito quando o motorista está sob efeito de álcool. Repórter Márcio Maturana.
5: Começou a campanha Maio Amarelo para um trânsito mais seguro. O Senado analisa vários projetos sobre o assunto. Um deles, na Comissão de Constituição e Justiça, torna o bafômetro obrigatório para motorista envolvido em acidente. O texto é do senador Fabiano Contarato, do PT do Espírito Santo.
6: Se hoje um motorista, mesmo bêbado, mata alguém e fica no local, o delegado está impedido de lavrar o auto de prisão em flagrante, porque não se imporá prisão em flagrante nem se exigirá fiança ao condutor que prestar pronto integral socorro à vítima ou que

0: memória das vítimas de trânsito, a ser celebrado no terceiro domingo de novembro. E a senadora Damaris Alves, do Republicanos do Distrito Federal, destacou a importância da campanha Maio Laranja de enfrentamento à violência sexual contra crianças e adolescentes. A parlamentar defendeu a intensificação das ações de prevenção, denúncia e responsabilização diante da recorrência dos casos no país. Também afirmou que a subnotificação compromete a formulação de políticas públicas eficazes. Damaris Alves também alertou que meninos estão entre as vítimas de abuso sexual e precisam de maior visibilidade nas ações de proteção.
1: E às vezes o menino não fala porque ele acha que foi uma brincadeira. E às vezes o menino não fala porque a vergonha para o menino é muito maior do que para a menina. Mas a gente precisa observar os comportamentos.
0: Com edição de Paula Groba e trabalhos técnicos de João Lira, o Jornal do Senado fica por aqui. Acompanhe agora as notícias do Tribunal de Contas da União e da Câmara dos Deputados. Boa noite e um bom fim de semana.
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0: proteção legal para vítimas de crimes sexuais.
1: Presidente garante a votação da proposta que altera a jornada de trabalho.
0: Deputados defendem ações para a promoção do desenvolvimento regional.
1: Boa noite. Gilson Daniel, do Podemos do Espírito Santo, rebate declarações de gestores que criticam o repasse de recursos a municípios. De acordo com o parlamentar, é nas cidades que os investimentos públicos se traduzem diretamente em serviços essenciais, como água e energia.
0: Segundo Gilson Daniel, administrações municipalistas promovem impactos concretos na infraestrutura e na qualidade de vida da população. Ele alerta os capixabas para a importância de políticas que garantam apoio financeiro contínuo aos municípios.
1: Daniel Almeida, do PCdoB, registra a realização de programa do governo da Bahia que busca ouvir moradores, lideranças e representantes da sociedade civil para reunir propostas voltadas ao planejamento público do estado. Ele ressalta que a abertura da ação ocorreu no início do mês em Irecê.
0: Daniel Almeida sublinha que o modelo funciona como espaço de prestação de contas sobre compromissos assumidos anteriormente pelo Executivo Estadual. Ele assinala que a mobilização deve percorrer outros territórios baianos, ampliando a participação na definição de prioridades para a Bahia.
2: Agricultura.
1: Preocupado com a crise financeira dos produtores rurais, Afonso Rando, do PP do Rio Grande do Sul, cobra a votação do projeto que prevê o alongamento das dívidas agrícolas. Ele explica que a medida pode ser viabilizada com recursos do Fundo Social e dos royalties do petróleo.
0: Segundo Afonso Ram, os produtores precisam de condições mais favoráveis que as atuais, como prazo de até 10 anos para pagamento e carência de 3 anos. O deputado avalia que o setor precisa de 180 bilhões de reais para garantir a produção de alimentos e a sustentabilidade no campo.
2: Meio ambiente.
1: Marina Silva, da Rede de São Paulo, destaca encontro internacional sobre a redução da dependência dos combustíveis fósseis realizado na Colômbia no final de abril. A deputada afirma que os países precisam construir planos nacionais de transição para reorganizar as fontes de energia.
0: Marina Silva ressalta que o Brasil participa desse debate com ações de desenvolvimento sustentável. Ela avalia que a instabilidade geopolítica ligada ao petróleo reforça a urgência de alternativas tecnológicas capazes de proteger economias nacionais e ampliar a segurança climática.
2: Economia.
1: No entendimento de Sidney Leite, do PSD do Amazonas, a manutenção das altas taxas de juros pelo Banco Central prejudica o trabalhador. Ele argumenta que o custo do serviço da dívida e os juros do cartão de crédito rotativo pressionam a economia e favorecem apenas o setor financeiro.
0: Sidney Leite alega que programas econômicos como o Desenrola e o fim progressivo do cartão de crédito consignado são insuficientes sem uma redução na taxa básica de juros. Para ele, o Brasil apresenta índices econômicos que não justificam taxas superiores às de países em guerra.
1: Welter, do PT do Paraná, enaltece o programa Desenrola, que, segundo ele, vai ajudar milhões de brasileiros endividados. O deputado explica que a iniciativa do governo busca reduzir juros e facilitar a renegociação de dívidas, aliviando o orçamento das famílias.
0: O deputado afirma que o aumento do acesso ao crédito levou muitas pessoas ao endividamento e o programa surge como alternativa para reorganizar a vida financeira. Para ele, a medida deve ampliar o poder de compra e melhorar as condições de vida da população.
1: Patrus Ananias, do PT de Minas Gerais, defende que o Brasil reduza a dependência da exportação de matérias-primas. Segundo o deputado, o avanço da industrialização nacional, especialmente no setor de minérios, é fundamental para ampliar a autonomia econômica do país.
0: Patrus Ananias propõe a criação de uma empresa pública nos moldes da Petrobras para gerir a exploração de terras raras e outros recursos minerais. Na avaliação dele, o Estado deve assumir o papel principal na geração de tecnologia e riqueza no país.
2: Trabalho.
1: Presidente da Câmara garante a votação da proposta que altera a jornada de trabalho 6x1. Acompanhe na reportagem de Luiz Gustavo Xavier.
3: O presidente da Câmara dos Deputados, Hugo Mota, afirmou nesta quinta-feira que a proposta de mudança na escala de trabalho 6x1 será votada pela Casa e diz que não votar essa matéria não está em questão. Hugo Mota participou de entrevista coletiva na Paraíba após o evento Câmara pelo Brasil, na Assembleia Legislativa do Estado. Segundo ele, o tema já entrou na agenda prioritária do Congresso e deve avançar nas próximas semanas, com expectativa de análise ainda no mês de maio.
4: Queremos que todos compreendam que há uma decisão política de se caminhar nesse sentido. É muito melhor sentar à mesa e negociar o texto, que é quando a gente tem, na verdade, o horizonte já de data para que essa matéria seja votada.
3: Hugo Mota também declarou que há um ambiente favorável à aprovação da proposta e comparou o debate atual a outras mudanças trabalhistas ocorridas ao longo da história brasileira, como o fim da escravidão, a criação da carteira de trabalho e do 13º salário. Da Rádio Câmara de Brasília, Luiz Gustavo Xavier.
0: Lídice da Mata, do PSB da Bahia, é favorável à proposta que reduz a jornada de trabalho, destacando a importância do debate em curso na Câmara. Segundo a parlamentar, a medida pode melhorar a qualidade de vida dos trabalhadores e deve avançar ainda neste mês.
1: Lídice da Mata também rebate críticas sobre possíveis impactos na produtividade, afirmando que o desempenho econômico depende de fatores como tecnologia e políticas públicas. Para ela, a redução da jornada contribui para a dignidade e a saúde dos trabalhadores.
0: Luiz Carlos Mota, do PL de São Paulo, participou da 5ª edição do 1º de Maio dos Comerciários, realizada em Avaré. O deputado informa que o evento reuniu mais de 4 mil trabalhadores que aprovaram 12 propostas em defesa da categoria.
1: Luiz Carlos Mota parabeniza a Federação dos Comerciários do Estado de São Paulo pela organização e reafirma apoio às pautas de valorização profissional e direitos trabalhistas.
2: Transportes.
0: Câmara aprova a renovação de carteira de motorista com mais facilidade para condutores sem multas. O repórter Antônio Vital tem detalhes sobre a medida.
5: A Câmara dos Deputados aprovou medida provisória que torna mais simples a renovação da Carteira Nacional de Habilitação, a CNH, se o motorista estiver inscrito no Cadastro Positivo de Condutores. O cadastro, criado em 2020, contempla os motoristas que não cometeram infrações de trânsito nos últimos 12 meses. A proposta original, editada pelo governo, dispensava os condutores sem multa de fazer os exames do DETRAN para renovar a CNH ou autorização para conduzir ciclomotor. O relator da medida provisória na comissão mista, composta por deputados e senadores, senador Renan Filho, do MDB do Alagoas, alterou o texto e manteve a exigência de exames de aptidão física e mental para renovação da carteira, mesmo para aqueles sem multas. A mudança foi pedida pelo senador Dr. Irã, do PP de Roraima. Ele argumentou que, caso a pessoa não tivesse multas de trânsito, poderia ficar 30 anos sem fazer qualquer exame, o que seria um risco. A medida provisória determina ainda que os custos dos exames de aptidão física e mental e da avaliação psicológica têm que obedecer um teto máximo nacional a ser fixado pela Secretaria Nacional de Trânsito. O governo, ao editar a medida provisória, argumentou que 20 milhões de motoristas dirigem sem habilitação devido aos custos elevados da carteira. A medida provisória que torna mais simples a renovação da Carteira Nacional de Habilitação, a CNH, se o motorista não tiver multas em um período de 12 meses, seguiu para análise do Senado. Da Rádio Câmara de Brasília, Antônio Vital.
1: Pompeu de Matos, do PDT, celebra a decisão do governo de anular mais de 3 milhões de multas aplicadas pelo sistema de pedágio Free Flow. O deputado ressalta que apenas no Rio Grande do Sul foram registradas mais de 1 milhão e 200 mil autuações indevidas.
0: Pompeu de Matos sugere a aprovação de um projeto que permite a vinculação de débitos de pedágio ao IPVA, sem aplicação de penalidades. Ele afirma que a tecnologia, que deveria facilitar a vida do motorista, acabou gerando transtornos para cidadãos e caminhoneiros.
2: Política.
1: Tadeu Venere, do PT do Paraná, critica lideranças de direita e de extrema-direita que acusam a esquerda de incoerência, mas que migram de partidos para viabilizar candidaturas, mesmo quando essa mudança significa estar ao lado de pessoas a quem combatiam antes.
0: Ao citar a derrubada do veto ao projeto da dosimetria, Tadeu Venere questiona a inconsistência entre discursos rigorosos contra crimes e votos que podem resultar na soltura de milhares de presos. Para ele, por não ter propostas reais para a vida dos brasileiros, a oposição se limita a atacar a esquerda.
2: Justiça.
1: Otone de Paula, do PSD, reafirma sua tese de que gestões fluminenses autodeclaradas de direita foram responsáveis por episódios de corrupção no Rio de Janeiro. Ele cita irregularidades na Fundação Ceperge, contratações de funcionários fantasmas e desvio de recursos da privatização da SEDAI.
0: Otone de Paula critica o uso da pauta ideológica como forma de encobrir problemas administrativos. Ele afirma que operações policiais recentes em secretarias estaduais levantam questionamentos sobre a condução do poder público no estado.
1: Talíria Petrone, do PSOL do Rio de Janeiro, aponta uma relação entre a família Bolsonaro e o crime organizado. A deputada menciona a nomeação de familiares de milicianos como exemplos de uma trajetória questionável.
0: Talíria Petrone cita ainda aliados políticos ligados à família Bolsonaro, envolvidos em investigações como casos de funcionários fantasmas no Ceperge. Para ela, o Brasil deve manter o foco no combate à corrupção.
2: Segurança Pública.
1: Anny Ortiz, do PP do Rio Grande do Sul, defende a urgência de a Câmara votar a redução da maioridade penal para crimes hediondos e de extrema violência. Ela cita pesquisa feita pela Real Time Big Data, segundo a qual entre 80% e 90% dos brasileiros são favoráveis à proposta.
0: A congressista opina haver falhas no sistema socioeducativo, onde passa o infrator sem ser corrigido e sem que seja feita justiça às vítimas. Anny Ortiz cita países nos quais as punições a jovens criminosos são compatíveis com a gravidade dos atos e pede revisão da legislação nacional.
1: Vinícius Carvalho, do PL, defende a redução da maioridade penal em casos de crimes graves cometidos por adolescentes. O deputado cita um caso recente de violência sexual contra crianças em São Paulo para cobrar do Congresso Nacional uma resposta mais rigorosa na responsabilização dos envolvidos.
0: Vinícius Carvalho também defende a aprovação de proposta que impede a não persecução penal em crimes de pornografia infantil e pedofilia. Ele argumenta que esse tipo de acordo pode resultar em punições brandas para pessoas que divulgam imagens criminosas contra crianças e adolescentes.
1: Capitão Alden, do PL da Bahia, defende o projeto que aumenta as penas para crimes cometidos contra profissionais de segurança privada. A proposta aprovada pela Câmara, na visão do deputado, busca garantir mais proteção a vigilantes que atuam em situações de risco no cotidiano.
0: Capitão Alden anuncia que o texto também amplia a proteção aos familiares e estabelece tratamento mais rigoroso aos criminosos. De acordo com o parlamentar, a medida tem o potencial de inibir a violência e reforçar a valorização desses profissionais.
1: Helder Salomão, do PT do Espírito Santo, alerta sobre a possibilidade de anistia a quase 200 mil detentos, incluindo agressores de mulheres e pedófilos, após a derrubada do veto ao projeto da dosimetria. Para ele, a possibilidade é estarrecedora frente ao recorde de feminicídios no país.
0: Helder Salomão cita dados do Ministério da Justiça, segundo os quais, no primeiro trimestre do ano, a cada 5 horas e 25 minutos, uma mulher foi morta no país. Para ele, o machismo e o discurso de ódio são as principais causas dessa violência. E o Congresso não pode abrir brechas para a impunidade.
2: Votação.
1: O plenário da Câmara aprovou o aumento da proteção às vítimas de crimes sexuais. O repórter Marcelo Larcher traz as informações.
6: A Câmara dos Deputados aprovou o projeto que aumenta penas para crimes como estupro, assédio sexual e divulgação não autorizada de conteúdo íntimo. No caso do estupro, a pena passa de 8 para 12 anos de prisão, podendo chegar a 32 anos se resultar na morte da vítima. A proposta cria uma lei da dignidade sexual e altera regras do Código Penal, do Estatuto da Criança e do Adolescente e do Código Civil para ampliar a proteção às vítimas de crimes sexuais e endurecer as punições. A pena máxima para assédio sexual aumenta de 2 para 4 anos de prisão. O mesmo vale para o crime de registro não autorizado da intimidade sexual, que tem pena máxima de 1 ano e passa para 3. O texto prevê ainda aumento de até 2/3 das penas se os crimes forem cometidos contra pessoas idosas ou com deficiência, ou se ocorrem em escolas, hospitais ou estabelecimentos policiais ou prisionais. O texto também aumenta punições para crimes relacionados à pornografia infantil e exploração sexual de crianças e adolescentes previstos no Estatuto da Criança e do Adolescente. Dependendo da conduta, as penas poderão chegar a 10 anos de prisão. Além do aumento das penas, o projeto também amplia situações em que a justiça poderá determinar a perda do poder familiar, incluindo casos de crimes graves e crimes sexuais praticados contra filhos e outros integrantes da família sob responsabilidade do agressor. O texto também prevê que condenados por crimes sexuais possam perder cargos públicos em alguns casos. O texto foi apresentado pela deputada delegada Catarina, do PSD de Sergipe, e sofreu alterações da relatora, deputada delegada Ione, do Avante de Minas Gerais, que justificou as medidas.
7: No presente projeto, a incidência mais gravosa do poder punitivo do Estado para esse tipo de delito odioso também repercute em sanções acessórias a serem impostas a criminosos sexuais, a exemplo da perda da tutela e curatela e da inabilitação para os cargos públicos. Ademais, procura-se garantir proteção às vítimas nas órbitas jurídicas e assistencial, além de investir esforços públicos na educação e conscientização coletiva para a mudança social, construção de espaço público de convívio saudável, respeitoso e seguro.
6: O projeto ainda garante às vítimas de crimes sexuais atendimento psicológico e jurídico prioritário, proteção de dados pessoais e acolhimento humanizado durante o atendimento. O projeto que cria a Lei da Dignidade Sexual e amplia punições para crimes sexuais seguiu para análise do Senado. Da Rádio Câmara de Brasília, com informações de Daniele Lessa, Marcelo Larcher.
2: Saúde.
0: Diego Garcia, do União do Paraná, defende a aceitação de exames solicitados por nutricionistas em laboratórios e hospitais. Relator da matéria na Comissão de Constituição e Justiça, ele afirma que a medida amplia o acesso dos pacientes e reduz a dependência de encaminhamento médico.
8: Segundo Diego Garcia, a iniciativa valoriza o papel do nutricionista e diminui a burocracia no atendimento. O deputado acrescenta que a proposta deve agilizar o acesso aos serviços, especialmente no SUS, além de fortalecer a prevenção e melhorar a qualidade do cuidado em saúde.
9: Então agora nós vamos desburocratizar esse sistema e facilitar, porque basta passar por esse profissional de nutrição, ele já vai ter acesso tanto à receita para os suplementos, como também à receita ou encaminhamento para a realização de exames. Então é mais facilidade, menos burocracia e melhorar a qualidade da saúde da população brasileira. Atuar na prevenção e valorizar os profissionais de nutrição.
0: Dr. Zacarias Calil, do MDB de Goiás, denuncia desperdício de quase 300 milhões de reais com o descarte de 10 milhões de doses de vacinas da Coronavac vencidas e que, por falha logística, não chegaram à população, segundo a auditoria do Tribunal de Contas da União, citada por ele.
8: Dr. Zacarias Calil lamenta o desperdício milionário enquanto a saúde pública passa por carências básicas, como a falta de exames e estrutura hospitalar. Ele defende que o parlamento cobre respostas sobre as compras e pela ineficácia da redistribuição.
2: Educação.
0: José Rocha, do União da Bahia, apresentou proposta de emenda à Constituição que integra o ensino médio à formação técnico-profissional. O deputado afirma que a medida pode ampliar a qualificação dos jovens, reduzir a evasão escolar e preparar estudantes para o mercado de trabalho.
8: José Rocha acredita que a educação técnica é necessária para aumentar a produtividade do trabalhador brasileiro. Ele ressalta que o modelo permite ao jovem ingressar mais cedo em uma profissão sem impedir o acesso posterior ao ensino superior.
0: Soraya Santos, do PL do Rio de Janeiro, fala sobre a importância da educação inclusiva aliada ao trabalho de escolas especializadas. Segundo ela, o sistema público deve garantir inclusão, mas precisa do apoio dessas instituições para atender alunos com necessidades específicas.
8: Soraya Santos também alerta para desafios enfrentados nas salas de aula, como a sobrecarga de professores e a falta de estrutura adequada. Ela destaca ainda a importância de assegurar às famílias o direito de escolher o modelo educacional mais adequado para seus filhos.
0: Termina agora o Jornal Câmara dos Deputados com trabalhos técnicos de Wellington Telles e a apresentação de Luciana Vieira e Tércia Guimarães. Boa noite para você.
8: A Voz do Brasil está de volta na segunda-feira. Uma boa noite e um bom fim de semana.
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reflexão de hoje. Eu coloquei uma coisa bem curta, bem objetiva, mas muito real. Palavras são dispensáveis, atitudes são valorizadas. Porque falar é fácil,

sociais com discurso bonito. Atitude é o que mostra a intenção de verdade. Então, ó, para de dar valor para quem fala muito bem e comece a observar quem age corretamente, quem faz acontecer. Porque, no fim, não é o que a pessoa diz que constrói confiança. Pelo menos, penso eu, não é isso. É o que ela faz. É o que ela faz não só repetidamente, mas o que ela faz impressionadamente. Aquilo que a gente diz, caramba, isso é bem melhor do que simples palavras bonitas. Isso é atitude, isso é química, isso é demonstração de querer ficar.

lágrimas nos olhos e a carta inacabada nas mãos, Daniel foi até a casa de Ruth, decidido a não entregar o papel, mas sim dizer tudo, olhando em seus olhos. Ele bateu a porta, ninguém atendeu. O silêncio foi a resposta. E com isso, ele sentiu

0: Kelly, acredite, você tem forças para chegar aonde quiser. Basta querer.
1: Como assim? É fácil, não?
0: Fácil não é. Não é fácil. Mas, ó, tem muita

sempre dá certo, mas em sua maioria dá certo, porque ninguém nasce pronto. Todo mundo evolui tentando. Tente você também. Não espere sentir preparado para começar. Comece, que a força aparece no processo.

especial no ensino regular cresceram no Brasil e cresceram muito. Segundo o Censo Escolar de 2026, já são 2,5 milhões de estudantes, um aumento de 82% em apenas 5 anos. Hoje, a grande maioria desses alunos, cerca de 96%, está em salas de aula comuns. Mas um desafio importante ainda permanece. Estar na sala de aula não significa necessariamente estar incluído. No mês da conscientização sobre o autismo, especialistas chamam a atenção para a necessidade de transformar o ambiente escolar para que alunos neurodivergentes não só frequentem, mas aprendam e participem de verdade. Como destaca o mestre em educação brasileira e diretor de produto e marketing da Aprende Brasil Educação, Juliano Costa.

Isso envolve mudanças simples, mas fundamentais. Organizar rotinas, usar recursos visuais, reduzir estímulos como barulho excessivo e adaptar as formas de participação dos alunos. Segundo o especialista, muitas vezes o problema não está na capacidade do estudante, mas no ambiente escolar, que pode ser confuso ou até sensorial.

0: avanços no acesso à escola, ainda há um caminho importante pela frente. Hoje, menos da metade dos alunos conta com apoio especializado dentro das instituições. Para os especialistas, a inclusão de verdade depende de uma rede de apoio com escola, família e profissionais e de garantir condições reais para que esses estudantes aprendam com autonomia. Agência Rádio Web, produção e reportagem, Janaína Oliveira.
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muita, muita demanda mesmo. É um Mevatil, é um medicamento? Teria que ver o valor do custo anual do tratamento. Porque antigamente era assim, era solidariedade. Tinha um relatório ali e você entrava. Muito simples. Hoje, essa judicialização ela precisa ser qualificada. E no âmbito do Ministério Público, a gente, né, tem que visar a saúde do coletivo. A gente tem que também qualificar ainda mais.

0: promotores de justiça em estágio probatório. A iniciativa tem como objetivo propiciar a aproximação dos novos promotores de justiça do Ministério Público de Pernambuco da realidade social que os moradores enfrentam na comunidade. É o que explica a Procuradora de Justiça e Corregedora-Geral do Ministério Público, Maria Ivana Botelho.
1: Você resolveu fazer em Recife, escolheu essa comunidade de Peixinhos pela riqueza cultural que ela tem e também pela... o alto índice de violência que a comunidade vivencia desde a década de 80, 90.

0: espaço de resistência e acolhimento, oferecendo atividades artísticas e literárias. Para o coordenador Rogério Bezerra, a presença do Ministério Público no local reforça que os moradores da comunidade também são sujeitos de direito.
1: Em sua arquitetura, Peixinho não tem equipamento como esse, né? Também que possa ter música, teatro, dança, e a gente vem lutando para manter esse espaço. Então, essa é a importância, sabe, de entender a realidade das comunidades, que o equipamento desse salva-vidas, né? E aí, os promotores, né, que têm esse papel de defender somente os direitos, né? Aqui são vários direitos violados, você vê aqui, né? O direito à cultura, o direito ao lazer, o direito à educação, estamos sendo aqui violados.
0: Ao fim da conversa com os movimentos sociais, os promotores de justiça percorreram o espaço do nascedouro de Peixinho.

0: Programa de incentivo para a permanência dos jovens no estudo diminui a evasão em 43%. A taxa foi obtida em 2 anos do pé de meia, de acordo com o Ministério da Educação. O programa é como uma poupança, que tem como objetivo incentivar a permanência dos jovens até a conclusão do ensino médio. Segundo os dados do governo, o abandono escolar nessa faixa de ensino era de 6,4% e caiu para 3,6% em 2025. Desde que foi criado, o pé de meia atendeu 5 milhões e 600 mil alunos. O número equivale a mais da metade do total de estudantes do ensino médio público no Brasil. O MEC também divulgou que o programa foi responsável pela diminuição da taxa de reprovação escolar em 33% entre 2024 e 2025. Para receber o benefício de R$ 200, é preciso estar matriculado no ensino médio público. O valor é depositado uma vez ao ano. A participação no pé de meia é feita de forma automática para os estudantes matriculados na rede pública e com inscrições no Cadastro Único. Da Rádio 2, Fabio Altran.
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0: Começam em maio as inscrições para o Enseja 2026, exame nacional para certificação de competências de jovens e adultos. A prova, prevista para o dia 23 de agosto, é gratuita e destinada a jovens e adultos que não concluíram o ensino fundamental ou médio em idade escolar. Com inscrições até o dia 15 de maio, o iFood prepara gratuitamente entregadores, donos e parceiros da plataforma com bolsas de estudo, simulados e suporte educacional por meio do programa Meu Diploma do Ensino Médio. Desde 2022, 15 mil pessoas se formaram pelo projeto pedagógico. Renata Rotenberg, gerente de impacto social no iFood, afirma que a iniciativa abre portas para novas oportunidades profissionais.
1: O programa tem muito potencial desse desenvolvimento, desde resgatar uma confiança que muitas vezes foi perdida ao longo do tempo, né? Então a gente sabe que tem, que a gente chama de idade escolar. Quando a gente passa dessa idade escolar sem finalizar os estudos, muitas das vezes as pessoas perdem a confiança, acho que não é para mim, não vou conseguir, não vai dar certo. E acho que um ponto importante aqui, né? O diploma abre portas. É super importante para novas oportunidades, para geração de renda, possibilita também acesso a curso de ensino superior e curso técnico. Então, acho que aqui é muito sobre viabilizar caminhos.
0: Segundo pesquisa interna da plataforma, 29% dos entregadores ainda não concluíram o ensino médio. Entre os participantes do programa, 45% relataram aumento na renda após a conclusão dos estudos, destaca Renata.
1: Ao investir em educação, amplia também o acesso a oportunidades de formação, de renda, e traz efeitos diretos na trajetória desses profissionais que estão dentro do ecossistema, seja entregadores, restaurantes ou familiares. E é por isso que a gente aposta muito na educação como um vetor desse desenvolvimento pessoal e profissional de transformação social em todo o ecossistema.
0: As aulas são 100% online, gravadas e ao vivo com professores especializados. Mas o aluno pode acessar o conteúdo de acordo com a própria disponibilidade. As inscrições podem ser feitas pelo aplicativo do entregador ou no site oficial do programa, institucional.ifood.com.br/meu-diploma-do-ensino-médio. Agência Rádio Web, produção e reportagem, Karina Chagas.

0: hospital nunca para. Portas abertas, corredores cheios e decisões tomadas em minutos. No Hospital do Trabalhador, em Curitiba, o fluxo é intenso. Em média, 55 ambulâncias chegam por dia. E nos casos mais graves, há apoio aéreo. Pela porta aberta, entram ainda mais de 70 pacientes clínicos diariamente. Recentemente, 55 milhões de reais foram investidos na ampliação do pronto-socorro, equipamentos e heliponto. Um reforço que impacta diretamente o atendimento à população, como pontua o diretor do Complexo Hospitalar do Trabalhador, Guilherme Graziani.
1: Uma estrutura melhor para os nossos profissionais e para

100% pelo Sistema Único de Saúde, SUS, a unidade da Secretaria de Estado da Saúde é a maior referência do Paraná em trauma, urgência e emergência, somando quase 1.000 atendimentos.

0: sustentam uma estrutura de 260 leitos, 40 deles de UTI, 3 centros cirúrgicos e 14 salas de operação. Em 2025, foram 9,5 mil cirurgias, a maioria de emergência. O hospital também é escola para novos médicos, tem maternidade. Foram mais de 3 mil partos em 2025 e não fecha as portas para ninguém. Agência Rádio Web de Curitiba, Fernanda Nares.
1: 3h58.

investimento de 12 milhões de reais para intensificar o combate à doença de Chagas em 155 municípios de 17 estados brasileiros. Segundo a pasta federal, as cidades selecionadas foram escolhidas com base em critérios técnicos, priorizando localidades com registros recentes do vetor que transmite a doença e alto risco de transmissão nas regiões Nordeste, Sudeste e Norte. Além do reforço na fiscalização, o governo federal confirmou uma parceria com a Fundação Oswaldo Cruz para a segunda fase de uma pesquisa que utiliza o selênio no tratamento de pacientes com problemas cardíacos causados pela doença.

entre 6 e 7 milhões de pessoas no mundo, a maioria na América Latina. Só no Brasil, de acordo com os dados mais recentes, foram quase 4 mil mortes em decorrência da doença em 2024. Os principais sintomas são febre, mal-estar, falta de apetite, dor nos gânglios, inchaço nos olhos e aumento do fígado e do baço. Entre 5 e 10 anos depois da contaminação, no entanto, o paciente enfrenta a fase crônica da doença, que provoca um inchaço de órgãos como o coração e esôfago, o que pode causar sérias complicações. De acordo com médicos, no entanto, assim como acontece com muitas doenças, o diagnóstico precoce é fundamental também no caso da doença de Chagas. Quando diagnosticada nos primeiros dias da transmissão, a

0: localizada no litoral norte do estado, o Ministério Público de Pernambuco recomendou uma série de medidas para a gestão municipal. Entre os pontos críticos, foram identificados a ausência da elaboração do plano de contratações anual e a publicação tardia de informações no Portal Nacional de Contratações Públicas. Além disso, existem inconsistências nos registros oficiais do município, além de haver procedimentos com valores errados ou incompletos, comprometendo o controle social e a fiscalização. Outro problema encontrado foi a designação tardia de agentes responsáveis pelas licitações e o acúmulo indevido de funções, o que aumenta o risco de fraudes, direcionamento de contratos e sobrepreço. Para reverter esse cenário, o Ministério Público recomendou a adoção de um planejamento prévio das contratações, incluindo a criação do plano anual, a regularização das informações no Portal Nacional de Contratações Públicas e o fortalecimento do controle interno. Também foi orientada a revisão de contratos recentes para verificar possíveis irregularidades. Com essa recomendação, o município tem um prazo de 60 dias para informar as medidas adotadas. Caso haja o descumprimento, poderá resultar em medidas judiciais. Agência Rádio Web, produção e reportagem, Karina Barros.
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mas a mesma mãe de Jesus e nossa. Nossa Senhora, no início deste dia, nós queremos pedir, mãe, suplicar, pedir em favor de nossas mães, as vivas,

criaste Jesus, obedientes a Deus. Ó Deus, por intercessão de Nossa Senhora, Mãe de todas as mães, abençoai a água, a roupa dos enfermos, as fotos de família. Em nome do Pai, do Filho e do Espírito Santo. Amém. Rogai pelas mães, Santa Mãe de Deus, para que elas sejam

Mônica e Queco em Fragoso, Vera de Cavaleiro, Terezinha de Jesus do Cabanga, Nega do Detran e Tutinha na Iputinga. Marcão tá acordado, Marcão. Sargento Hermínio, Erivaldo,

Cassiano, lá de Camaragibe, hein? Abração pra você, Tânia da Ilurbe, pra o esposo Sérgio Moranguinho, espetou, né? Olha, o filme que

São Lourenço. Marli Ribeiro, olha aí, lá de Ouro Preto, e lindo, meu amigão Li, grande cineasta, viu? É verdade, olha aí, ó.

lógico que você fica feliz. Mas a felicidade da sua mãe é mil vezes maior. Dê um chaveiro à sua mãe do lugar onde você trabalha. Um chaveiro. Aquilo para ela tem uma importância muito grande. Porque é do seu trabalho. Você está entendendo? A sua mãe valoriza.

sua mamãe tá aí para ensinar que ela não desiste de você. Ela tá do seu lado, pro que der e vier. Seja você melado de lama, de cocô, do que for, ela te abraça, diferentemente das amizades. É muito diferente. A relação da sua mãe com você é uma grande construção dessa vida. Tanto, amanhã é dia das mães, hein?

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4: Point da notícia aqui, viu? Com a nossa querida Stella Rosendo, que chegando com informações, né? Olha, muita gente aí ligada logo cedinho. Tem a Tânia da Inlurbe, o Sérgio Moranguinho também. Tem Isabel Cassiano lá de Camaragibe. Tem Nego da Barraca lá no terminal do Totó no Planalto, hein? Simone Ribeiro de Brasília Teimosa, Aguinaldo Manzi e Rosadélia, Dona Marinha, Rivaldo, é muita gente, né? Bom dia, Estela, bom sábado.
5: Bom dia, excelente sábado, tá? Previsão de chuva, né? Mas o sol tá dando as caras, meio tímido lá fora. Querendo dar um bom dia, mas a previsão de chuva continua, hein? Ah. Aquele abraço pra dona Virgínia, com certeza tá ouvindo a gente lá no bairro do Jardim Brasil 2 e cheia de gás, hein? Porque vai passar o Dia das Mães com a família lá no Cabo de Santo Agostinho. Acabou de chegar de Belém do Pará.
4: Mas pode dar bom dia com chuva, porque pode ser que chova dinheiro, né? E
5: nossa, aonde vai ser? Ótimo, né? Aonde vai ser? Vai todo mundo pra lá.
4: Temos que consultar a previsão do tempo.
5: Olha, Stella, chegando assim com informação, olha, a PAC havia emitido, né, um alerta meteorológico no final de semana, prevendo um acumulado de chuva que deve variar de moderada a forte em grande parte do território estadual, tá? O monitoramento indica que a chuva deve atingir o pico neste sábado e domingo, afetando principalmente a nós, aqui na região metropolitana do Recife, na zona da Mata Norte e Mata Sul também, além do Agreste. De acordo com a tendência de chuva da agência, o sertão é a única região com previsão de chuva de fraca a moderada. Tem previsão aqui do clima-tempo, né? Também com essas pancadas de chuva na área metropolitana. Temperatura máxima prevista de 30 graus para este sábado, então a previsão de muito calor continua. Agora aqui na região da Boa Vista fazendo 26 graus. Com sensação térmica de 26, portanto, nem tanto calor ainda por enquanto, né? Qualidade do ar considerada boa, está em 30 pontos e a umidade relativa do ar subiu um pouquinho, está em 93%, né? Excelente para que a gente respire com muita tranquilidade. Ventos soprando com uma leve brisa em direção ao nordeste em 8 km por hora, né? Está leve ainda, mas deve atingir um pico ao longo do dia de até 18 quilômetros, que já é uma velocidade considerável para nós aqui que temos ventos bem fracos. Tem informação, Jefferson? Olha, o governo do estado, diante desse cenário aí de muita chuva, de lixo acumulado nos rios, nas ruas, né? A gente continua com esse mesmo cenário, passando hoje, saindo de casa hoje, a gente viu quantidades de lixo enormes ao longo da Avenida Perimetral. Tem, é impressionante o abandono da Prefeitura de Olinda com aquele trecho e outros trechos também da periferia. Bairro de Peixinhos, a Avenida Presidente Kennedy tem lixo acumulado. Saindo dali na Avenida Panordestina, próximo, né, ao bairro do Jardim Brasil 1, que é chamado de Vila Popular. Um pouquinho mais adiante, no bairro do Salgadinho, também com muito lixo acumulado. Bairro do Sítio Novo, a Avenida Luiz Correia de Brito, se não me falha a memória, o nome da avenida principal. Também com muito lixo, tem um trecho ali que tem um pontilhão, um canal que atravessa ali aquela avenida. E as pessoas se habituaram a colocar lixo ali na cabeceira daquela ponte. E em alguns momentos, a gente tem uma faixa de rolamento interditada por conta da quantidade de lixo. Subindo um pouquinho mais adiante, já no Recife, tem um outro trecho onde as pessoas com caminhões estão derramando lixo no meio da via. E tem uma faixa de ciclismo naquele ponto que ela fica completamente interditada, né? Então, não há uma fiscalização, não há um rigor naquela fiscalização, nem na coleta. Então, as pessoas precisam se educar também e a prefeitura fazer a parte dela na remoção do lixo, porque está feio a cidade. E Olinda nem se fala. Cidade patrimônio, né, que poderia preservar aí esse título, acaba se perdendo no meio do caminho e a gente não vê uma ação positiva com relação a essa manutenção da cidade. Tá precário, tá feio. Atenção, prefeito, acorda para trabalhar, hein? Tem informação também aqui, Jefferson, sobre essa ação do governo do estado, que iniciou uma operação de limpeza e desobstrução do rio Beberibe, hein? Tava precisando. Essa força-tarefa atua em caráter de emergência no trecho entre a ponte Dalva de Oliveira e a ponte da Avenida Cidade do Monteiro, que é um trecho pequeno ali no pertinho, na zona norte do Recife, uma paralela à Avenida Presidente Kennedy, né? A gente sabe que com o rio Beberibe transbordando, o caos se instala naquele ponto e precisa de uma dragagem, precisa de uma coleta de lixo severa naquele ponto e uma desobstrução das calhas também, tá? A previsão das autoridades é que sejam removidos naquele ponto, né? Pequeno espaço. Cerca de 2.000 metros cúbicos de resíduos de lixo, que incluem desde vegetação acumulada até entulhos e lixo doméstico, porque ficou cheio depois daquela enchente do dia 1º de maio, hein? E tem mais uma informação rapidinha, tá? A suspensão da fabricação e comercialização de produtos da marca IP, que foi determinada aí pela Anvisa, né, no meio dessa semana, foi temporariamente interrompida. A fabricante, né, no caso aí a empresa, conseguiu na justiça implantar um recurso administrativo com base em uma resolução da agência de 2019, suspendendo automaticamente os efeitos da punição até que um novo posicionamento oficial do órgão regulador seja emitido. E apesar dessa manobra jurídica, né, da fábrica, que permite a permanência dos produtos nas lojas, a Anvisa diz que mantém o alerta de risco sanitário para quem utiliza produtos da marca IP. Fiquem atentos, hein? Portanto, a Anvisa recomenda que os consumidores não utilizem os 23 itens identificados com lotes de final 1, número 1 no final do lote. Então, verifica, tem em casa? Verifica se no final desse lote tem o algarismo 1. Se tiver, descarta, tá? Isso porque há aí detectada, né? Isso já com confirmada a bactéria Pseudomonas aeruginosa, que é completamente danosa à população que tem a imunidade muito baixa. É com você e a gente volta daqui a pouco.

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0: Gaudêncio Marluce, né? Gaudêncio da Iputinga, a Renata Flaviane de Caixa d'Água, Mônica e Queco em Fragoso, também Áurea e Abelardo em Jardim Atlântico, Ramos de Inajá em Xarel.
1: 3, 4, 1, 3, 7, 1, 17.
0: Valdetário em Maranguape. Pra mamãe Maria José, né?
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0: Olha, grande abraço pra você do outro lado do rádio, hein? Tudo de bom. Seja muito feliz. Procure ser feliz. Amanhã, Dia das Mães. Quero você, se tiver com a sua mamãe ainda viva, dê aquele abraço, procure valorizar a sua mãe. Se você não está com a sua mãe ainda viva, puxe ela no seu coração assim, porque a cada batida do seu coração é a vida dela em você. Ela que sempre viu você com olhos que ninguém nunca vai ver. Porque a sua mãe lhe enxergava sempre da melhor maneira possível. Tô aqui do lado com o Lee, que sabe, que falou de ótica, ele sabe, né? Ótica cinematográfica é uma visão completamente diferente do que a gente possa achar que é simples, né? Você, quando enxerga cinematograficamente, você vê o quanto talentoso é filmar, como o meu amigo Lee, o cameraman, faz quando está com uma câmera na mão. E se ele estivesse aí filmando a sua mamãe, você ia ver que ela seria uma grande estrela em um filme que retrate a sua vida ao lado dela. E amanhã eu quero ver você com a sua mamãe querida, hein? Feliz Dia das Mães a todas as mulheres. Não ao feminicídio. Vida longa a você, mulher, a você, mamãe.
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1: Atenção, Mário Duarte e Pandinha, em homenagem às mamães, estão preparando as músicas. Hoje são eles escolhendo as músicas. Vamos lá, vamos ver. Especial musical para as mamães.

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3: 15 para 6, isso mesmo. 15 para 6. Avise todo mundo. E com a sua mamãe, ou as viva ou falecida, vamos dar esse presente. A nossa oração! E Maria, para terminar, agora eu vou escolher essa música. É, eu quero a música aquela Imaculada.
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Obrigado, mãe. E obrigado a esse povo que está aqui. Terminamos com essa música tão linda, nos consagrando totalmente a ti.

0: 9 de maio, véspera do Dia das Mães. Um abençoado final de semana para você. E nós estamos na contagem regressiva para a abertura da Segunda Bíblica, esse projeto de estudo bíblico semanal da Palavra de Deus. Nesse ano, vamos estudar o livro do Apocalipse. Serão 30 encontros de estudo sobre esse escrito bíblico e está tudo pensado para quem vai estudar a Bíblia pela primeira vez. Os encontros são no YouTube, sempre às segundas-feiras, às 8 da noite. São encontros de 40 minutos. Para participar, é importante e necessário que você esteja inscrito, inscrita. A inscrição está sendo feita pelo site simpla.com.br, com pagamento de uma pequena e única taxa para todo o ano de estudo. Depois de se inscrever, você receberá o e-book de introdução ao estudo e o convite para participar de um grupo de WhatsApp, onde vai receber o material de cada encontro. No grupo, os participantes também postam a resposta da tarefa da semana. Você já percebeu que essa é uma grande oportunidade para a sua formação cristã. Então, não deixe para depois. Procure inscrever-se o quanto antes e faça isso pelo site simpla.com.br. Precisando de ajuda, fale com a gente pelo WhatsApp do programa 81996444899. Tempo de estudo da Palavra de Deus. Estamos começando o nosso tempo de paz. E para iniciar bem o nosso encontro de hoje, busquemos as luzes do alto, peçamos a bênção de Deus e lhe consagremos este sábado. Reze comigo. Eu te adoro, meu Deus, e te amo de todo o coração. Agradeço-te por me teres criado, feito cristão e conservado até hoje. Ofereço-te as ações deste dia. Faz que sejam todas segundo a tua santa vontade, para a maior glória tua. Preserva-me do pecado e de todo o mal. Esteja a tua graça sempre comigo e com todos os meus caros. Assim seja. Maria e a Vida da Graça, mensagem do venerável Dom Antônio Lustosa. Falamos da graça chamada santificante, que é, na verdade, a vida da alma. Feliz a alma que vive na graça de Deus. Neste mundo, a graça lhe proporciona a possibilidade de se enriquecer de merecimentos para a eternidade. Suas ações merecem o prêmio da eternidade, pois são reconhecidas no céu, marcadas pelo selo sobrenatural da fé. Há, porém, uma grande diferença entre a perda da vida temporal e a perda da vida da graça. A diferença é essa: a vida temporal não se pode mais recuperar. A morte da alma ou a perda da graça é possível recuperar pelo perdão de Deus. Eis então que surge a figura celestial da Virgem Santíssima, pronta a lhe dar a mão, a fim de chamá-lo novamente à vida. Dir-se-ia que a misericórdia divina se concretiza na figura de nossa Mãe Celeste e nos oferece o perdão de Deus. Diz São Bernardo: se tivermos a infelicidade de perdermos a graça, procuremos recuperá-la por meio de Maria, ela chamada Mãe da Divina Graça, pois ela sabe perfeitamente como nos conduzir novamente à vida sobrenatural. E esta é a palavra que está iluminando este sábado. Se o mundo odeia vocês, saibam que primeiro me odiou. João 15, versículo 18.
1: Olá, Padre João Carlos, a sua bênção. Aqui quem fala é Gustavo, estou falando de Alfenas, no sul de Minas Gerais. Bem, eu conheci o Senhor através de suas canções, uma que fez muito sucesso é Meu Bom Deus, uma música linda. E na época de Associação Senhor Jesus, Rede Vida de televisão, que eram os meios de comunicação da época. Por uma coincidência, há tempos atrás, uns 6 meses atrás, eu estava em uma viagem de carro e passei pelo Spotify, pelo programa Tempo de Paz, que o senhor apresenta. Gostei muito e peguei o número do telefone, me tornei sócio, hoje eu sou sócio da AMA, né? E estou gostando muito da programação e a rádio, se Deus quiser, vai ser um sucesso também, como já é a rádio web, né? Eu queria dar os parabéns pelo senhor, pelo seu modo salesiano de comunicação, que explica de uma maneira muito simples e sábia o evangelho diário. Eu compartilho hoje, num grupo de WhatsApp que eu criei, as suas mensagens diárias. E deixo muito bem claro para as pessoas que elas têm toda a liberdade para sair se estiver incomodando. Mas, por graça de Deus, ninguém até hoje saiu, e muito pelo contrário, as pessoas estão acrescentando outras pessoas e repostando no grupo de famílias, no grupo de amigos também, as suas mensagens, o seu conteúdo.
0: Ô Gustavo, fiquei contente de saber que você não somente tem simpatia pelo nosso trabalho de evangelização nos meios de comunicação, mas se inscreveu na associação, na AMA, para fortalecer esse trabalho. Assim estamos fazendo juntos esse trabalho. Muito obrigado. Deus o abençoe. 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

0: E com a graça de Deus, vamos começar a segunda bíblica 2026. O estudo é sobre o livro do Apocalipse. O caminho de estudo já está traçado, mas para tudo dar certo, nós vamos precisar de interesse e perseverança. Três atitudes que você vai precisar para aproveitar bem a segunda bíblica: amor, regularidade e perseverança. Amor à palavra de Deus. Estudar a Bíblia é particularmente abrir uma porta para o encontro com Deus. Então, é um ato de amor, de escuta carinhosa de quem nos ama, de contato com a história de fé de nossa grande família. Precisamos também de regularidade. No e-book de introdução, a programação anuncia que serão 30 encontros. Vamos estar no YouTube com um novo encontro toda segunda-feira. O encontro acontece às 8 da noite, horário de Brasília. Depois disso, o encontro fica disponível para ser assistido por quem vai vê-lo em outro horário. Deixaremos sempre uma tarefa simples para incentivar que você volte ao texto estudado. Nos grupos de WhatsApp, você vai poder rever o material usado no último encontro, postar sua resposta e aprender também com as respostas dos outros. E finalmente, precisamos de perseverança. Perseverança porque o caminho é um pouco longo e muita coisa pode levar você a esquecer ou deixar para lá o estudo bíblico semanal. Sem perseverança, você sabe, a gente não chega a lugar nenhum. Começa tudo e não termina nada. Mas não há de ser o seu caso. E você sabe, é preciso estar inscrito para aproveitar bem do nosso encontro semanal da Palavra de Deus. Inscrever-se é demonstrar interesse, valorização e compromisso. É o que você precisa para começar e terminar bem. Amanhã é o Dia das Mães. Conte alguma coisa interessante da vida de sua mãe. A sua mãe merece uma homenagem.
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2: Padre João Carlos, sua bênção, meu padre. Sou eu, Adilene Rocha da Silva, daqui de São Benedito, Olinda, Pernambuco. Quero agradecer por estar mais uma vez, mais um dia em minha casa, por trazer essa palavra de Deus maravilhosa, por nos ensinar com a sua homilia, que é muito boa, pelas suas músicas, que acalma nossos corações sempre. Que Deus nos abençoe, nos proteja, nos guarde e proteja todos aqueles que sofreram tanto com essa chuva. Na minha casa entrou, mas graças a Deus não aconteceu nada não. Por aqui por perto teve mortes de mãe, de filhos, num lado de Caixa d'Água, num lado de Dois Unidos. E é isso, meu Deus, só Jesus, viu?
0: Edilene, nós temos acompanhado essa situação com o coração apertado nessas últimas chuvas, alagamentos, deslizamentos de terras e mortes, infelizmente, aqui na área metropolitana do Recife. Estamos rezando pelos que se foram e pelo conforto dos familiares que ficaram, pelos enlutados. Que o Senhor nos faça sempre mais solidários e responsáveis uns pelos outros. O encontro com Jesus é transformador. Vemos isso nessa história do Evangelho, Quem Me Tocou.

0: Quem Me Tocou, com a participação de Anne Glauce, um belo testemunho de fé. E hoje é aniversário de Dom Edilson Soares Nobre, bispo de Oeiras, no Piauí, aniversário de nascimento. Os nossos parabéns para Dom Edilson. Hoje é também aniversário de Nonato Martins, diretor da Rádio Cidade FM de Ipu, no Ceará. Amanhã quem está de parabéns é o bispo auxiliar de Olinda e Recife, Dom Nereu do Freire Henrique. É a data do seu aniversário. Aos nossos aniversariantes, parabéns e felicidades. No centro do livro do Apocalipse está Jesus Cristo Vencedor. Quer conhecer Cristo? É hora de se inscrever na Segunda Bíblica, que começa nesta segunda-feira, dia 11 às 20 horas, pelo canal do YouTube. Para se inscrever, acesse o site simpla.com.br, ou para você que está nos grupos de ouvintes, siga o link que nós estamos lhe enviando. Para alguma informação, entre em contato através do WhatsApp do programa 81996444899. 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Mais informações, 81996444899. Em julho, acompanhe um grupo de jovens missionários que vai, por iniciativa dos salesianos, a uma missão de 15 dias na diocese de Macapá, no Amapá. Rezemos para que cresça em todos nós, e você também, o compromisso com a missão que Jesus nos confiou.
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0: 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Amanhã é o Dia das Mães. Conte alguma coisa interessante da vida de sua mãe. A sua mãe merece uma homenagem. Enquanto você providencia a sua participação, a gente vai para um breve intervalo, mas volta já.
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2: Prefeitura do Recife promove mais uma edição do projeto Viva o Centro. Já começou e segue até as 15h lá na Rua Nova. O evento promove ações de cultura, lazer, entretenimento e prestação de serviços à população, constituindo-se em um estímulo para a reocupação da rua, fazendo a reconexão entre as pessoas e o território do centro da cidade. Com foco no Dia das Mães, o Viva o Centro de Maio oferece serviços básicos à população, movimentando o comércio e agitando o fim de semana especial. E aí, aproveita o momento de compras para viabilizar serviços de saúde, assistência social e lazer para os consumidores que estão na cidade.
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4: Amanhã é o Dia das Mães. Conte alguma coisa interessante da vida de sua mãe. A sua mãe merece uma homenagem.
3: Você tem uma linha direta com a nossa produção. 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
4: Paz. Amanhã é o Dia das Mães. Conte alguma coisa interessante da vida de sua mãe. A sua mãe merece uma homenagem. Vamos ouvir então o primeiro depoimento.
5: Padre João Carlos, aqui é Ana Martins, da Chapada Diamantina, agora na Bahia. Padre João Carlos, minha mãe merece uma medalha. Porque minha mãe foi aquela mulher batalhadora que lutou para criar seus 11 filhos com muita luta, sacrifício, junto com meu pai, claro. Mas aqui no Nordeste, antigamente, era um lugar muito difícil. Aí as pessoas iam, né? Ela ia colher palha de licuri. Tirava o pó para vender, para comprar alimento. E com muito sacrifício. Aí, diante da seca, eles migraram para o Paraná. E lá eles conseguiram lutar, trabalhar, né, em cafezal, algodão, em tudo que tinha por ali. E com muito sacrifício ela nos criou com muito amor, carinho, dedicação. A gente pôde estudar e nos tornamos uma família unida, graças a Deus e a ela, com seu amor, com sua dedicação. E por isso eu digo, essa mulher forte, guerreira, que criou esses 11 filhos, minha mãe merece uma medalha.
4: Muito obrigado, Ana Martins, da Chapada Diamantina, na Bahia. Olha aí, a mãe dela teve 11 filhos e lutou muito para alimentar os filhos, especialmente na seca, no Nordeste, e teve que emigrar para o Paraná e manteve a família unida.
6: Olá, Padre João Carlos. Aqui fala o irmão Serginho Matia, de Criciúma, Santa Catarina, Brasil. Minha mãe foi uma ótima pessoa. Quando estudava, eu morava numa cidade, 10 quilômetros da escola técnica. E quando eu acordava de manhã, às 6 horas, minha mãe já tinha preparado a minha mochila com garrafa de café, marmita. E às vezes eu estudava o período da tarde também, e tinha dia que eu estudava também o período da noite. já tinha o lanche da tarde, o lanche da noite, e nós éramos em 8 filhos. Minha mãe sempre trabalhou muito, sou muito agradecido por ela, ela merece estar no céu junto com meu pai, que eles são falecidos. Então eu queria honrar minha mãe, porque o mandamento de Deus é honrar pai e mãe. E visitem a obra que eu fundei e trabalho contra o aborto, em defesa da vida e levando almas para Jesus e valorizando as amizades. Porque se todos formos amigos, o mundo será um paraíso. Visitem o site da obra que eu trabalho, uma obra católica, www.irmãos.net.br. E vamos deixar as criancinhas nascer. Basta dar um pouquinho de alimentação, bastante Deus e bastante amor e educação católica, e elas serão pessoas do bem e viverão no céu com Deus.
4: Muito obrigado, irmão Serginho, de Criciúma, Santa Catarina. Falou de sua obra em favor da vida, contra o aborto, portanto apoio às mamães, não é, em dificuldade, e falou da mamãe dele, que preparava a comida dele, o lanchinho, não é, ele que ia a 10 quilômetros para estudar, e assim tratou dos 8 filhos.
7: Como vai, padre João Carlos? Sua bênção. Meu nome é Pedro Lindoso e eu falo aqui de Manaus. E eu gostaria de homenagear as mães contando uma pequena história sobre a minha mãe, que já é falecida e teve 7 filhos. Eu sou do meio. O interessante, padre João Carlos, é que eu tive uma irmãzinha que seria mais velha do que eu, e ela se chamou Maria, Maria do Céu. E essa nenenzinha, ela durou só 2 dias. E minha mãe eventualmente falava nela. E minha mãe teve, depois dela, teve outros filhos, teve mais 4 filhos, enfim, 7. Teve 7 filhos no total, mas nunca esqueceu essa nenenzinha. Então, tanto que eu sei o nome dela e ela seria mais velha do que eu. O que impressiona na maternidade, na figura das mães, é que por mais que elas tenham vários filhos, cada filho é único e cada filho é tremendamente amado por elas, né? Então as mães têm essa capacidade de amar e nunca esquecer um filho que ela perdeu, que eu acho que deve ser uma das maiores dores para uma mulher, é perder o seu filho. E aí nós temos a imagem de Nossa Senhora, de Maria, né, que viu o seu filho ser crucificado e com uma dor tremenda, né, e se tornou assim mãe da humanidade. Um feliz dia das mães a todas as mães.
4: Agradecemos a Pedro Lindoso, de Manaus, Amazonas, pelo depoimento sobre a sua mamãe. Ela teve 7 filhos e perdeu a nenenzinha com 2 meses, Maria do Céu, mas sempre lembrou dela, porque cada filho é único.
8: A sua bênção, Padre João, eu sou Lourdes, aqui de Juazeiro do Norte. Sobre a minha mãe, foi uma pessoa muito boa, muito acolhedora, caridosa. Gostava muito de fazer caridade e muito trabalhadeira, né? Que ela trabalhou muito para criar os 7 filhos, porque pai viajava muito e às vezes demorava muito a mandar dinheiro e às vezes nem mandava, né? Aí ela quem se responsabilizou para cuidar da gente. Nós se criamos mais no sítio, viemos para a cidade, já era tudo grande, mas ela continua trabalhando e cuidando de nós, mesmo na ausência de pai. Que o maior desgosto da vida dela era não ter estudado, né? De não ter conseguido aprender a ler. Mas era uma mulher muito cheia de sabedoria e de muita coragem. Faleceu com 84 anos. Está com 2 anos e 6 meses que ela faleceu. Peço que o senhor, quando for rezar a missa das mães, coloque o nome dela, viu? Rosa Mariano da Silva.
4: Com certeza, Lourdes, de Juazeiro do Norte. Na missa das mães, aliás, já amanhã já vamos celebrar também, vou colocar o nome de Dona Rosa em sufrágio dela. Olha aí, gente, a mãe de Dona Lourdes, caridosa, trabalhadora, criou 6 filhos com muito sacrifício do sítio, com grande desgosto de não ter estudado, mas de grande sabedoria.
9: Olá, Padre João Carlos, aqui é a Zilda de São Paulo, capital. Ah, falar da minha mãe, olha, é muito difícil, porque a minha mãe era uma mãe do bom conselho, da caridade, da compaixão, do amor, de tudo. Minha mãe era uma joia rara, que eu ainda não vi igual em mãe nenhuma, como a minha mãe era. Minha mãe era da caridade, e do amor e da compaixão. Viva o Dia das Mães e viva a minha mãezinha que está no céu. Um abraço, a sua bênção e fique com Deus. E salve todas as mães do mundo.
4: Muito obrigado, Zilda, de São Paulo, capital.
10: Padre Giancarlo, meu nome é Moisés, moro em Barreiro. Minha mãe é Carmelita, mulher guerreira, batalhadora. Eu não tenho palavra pelo amor que ela tem por mim e meus irmãos. Padre, faz mais ou menos 15 anos que eu fiz uma cirurgia de pedra na vesícula. Padre, eu fui para a sala da cirurgia, ela chorou muito. Depois que eu fiz a cirurgia, me colocaram na sala de recuperação. Depois que eu me acordei, me levaram na maca para a sala. Quando estava passando o corredor, eu vi ela sentada, fiz um sinal de positivo. Ela saiu ao meu encontro com um sorriso muito lindo. Eu amo muito minha mãe, Padre Giancarlo. Eu escuto o programa pela Rádio Cultura de Barreiros, 87.9.
4: Muito obrigado, Moisés, da cidade de Barreiros, em Pernambuco. Na cirurgia que fez, a retirada de pedra da vesícula, fez uma bela experiência do amor de sua mãe, que chorou muito e a encontrou na saída da maca. E as homenagens de vocês, eu junto também a minha homenagem à minha mãe, Ana Inês, nos seus 95 anos, sempre acompanhando o nosso programa Tempo de Paz e rezando por todos nós. Maria foi mãe de Jesus, mas também foi sua discípula mais próxima e mais fiel. É o que a gente canta agora, Irmã Maria. Música.

0: Maria está presente na festa de casamento em Caná, bem no início do ministério de Jesus. Está presente também no final do seu caminho humano, aos pés da cruz. Ela é a irmã Maria de Nazaré. Em nosso programa Tempo de Paz, toda sexta-feira é dia de brindes e presentes para os ouvintes. Se você participar agora, já lhe inscrevo para a semana que vem. Você manda um zap para a gente, dizendo o seu nome e o nome da rádio que você está escutando agora. O nosso zap é 81996444899. Se o mundo odeia vocês, saibam que primeiro me odiou. João 15, versículo 18, palavra que vamos meditar no próximo bloco. Por favor, prepare algo para a bênção. A gente volta já.
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3: Comércio espera um crescimento.

0: de até 5% nas vendas para o Dia das Mães, celebrado amanhã. Segundo estimativas da Câmara de Dirigentes Lojistas do Recife, o crescimento será de 5% em relação ao ano passado. Já a Associação Pernambucana dos Shoppings estima que as vendas tenham um aumento de 3,5%. Essa mesma associação estima também que o cliente gaste, em média, R$200 com as compras do presente das mães. Os destaques são itens de perfumaria, calçados e vestuário.
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2: Se o mundo odeia vocês, saibam que primeiro me odiou. Vamos abrir o livro da Palavra de Deus hoje em João capítulo 15. Naquele tempo disse Jesus aos seus discípulos: se vocês fossem do mundo, o mundo gostaria daquilo que lhe pertence. Porque vocês não são do mundo, porque eu escolhi vocês e os apartei do mundo, o mundo por isso odeia vocês. Lembrem-se daquilo que eu lhes disse: o servo não é maior que o seu senhor. Se me perseguiram, também perseguirão a vocês. Se guardaram a minha palavra, também guardarão a de vocês. Palavra da Salvação. Se o mundo odeia vocês, saibam que primeiro me odiou. João 15, versículo 18. Quando você começa a se comportar como um cristão, uma cristã, de verdade, muita gente estranha. É o que Jesus está nos dizendo hoje. O mundo gosta do que é seu. No Evangelho de João, fica bem clara a oposição que o mundo faz a Jesus. O mundo, na compreensão desse Evangelho, são as pessoas e as estruturas que se opõem a Deus. É bem verdade que Deus amou tanto o mundo que enviou seu Filho único para salvá-lo. Mas nem todo mundo acolheu Jesus. E, na verdade, boa parte do seu mundo estranhou a sua mensagem e suas atitudes e o rejeitou, levando-o à morte de malfeitor na cruz. O mundo está dominado pelo pecado e, portanto, está sempre na oposição a Deus, em oposição ao Deus verdadeiro revelado por Jesus. O mundo pode até formar para si uma imagem falsa de Deus, ter um Deus que lhe convenha. Pode ver que as pessoas que tramaram a morte de Jesus eram pessoas religiosas, mas serviam a uma falsa imagem de Deus. Sentiram-se ameaçados pelo jeito de Jesus falar de Deus e tratar os sofredores, e em nome do seu Deus o mataram. O cristão é alguém que é tirado do mundo. É bom explicar melhor isso. Jesus falou assim: o mundo odeia vocês porque eu os escolhi e os apartei do mundo. Jesus nos escolheu, nos chamou. Ser escolhido por Jesus, seguir Jesus, é afastar-se do mundo, isto é, desvincular-se do mal do mundo. Dá para entender, não dá? Não é que o cristão possa viver fora do mundo. Ele afasta-se do mal que está no mundo, mas vive no mundo. Na ceia, Jesus pediu ao Pai: eu não peço que os tires do mundo, mas que os livres do maligno. Estamos no mundo, mas não somos do mundo. O mundo perseguiu Jesus e desconfia de qualquer um que se pareça com Jesus. Olha o que ele fala no Evangelho de hoje: se o mundo odeia vocês, saibam que primeiro ele me odiou. E por que o mundo odeia Jesus? Pela mesma razão que o mundo do tempo de Jesus o odiou e o matou. A mensagem de Jesus e o seu modo de se conduzir na vida era uma permanente denúncia contra o egoísmo, a dominação, a manipulação, a alienação, coisas que movem o mundo. Jesus vivia e pregava radicalmente a fraternidade, a prioridade dos pequenos e sofredores, a liberdade, o amor a Deus e aos irmãos, a vida segundo a vontade de Deus. A vida dos cristãos devia ser uma pregação permanente, mesmo sem ser sermão. Pregação permanente contra a infidelidade, a desonestidade, a busca de privilégios, a exploração. Uma pregação em favor da santidade do matrimônio, da sacralidade da vida, da justiça e do perdão como caminho para a paz. Quem anda assim, afastou-se do mundo, mesmo vivendo nele. Sair do mundo é como a saída do povo do cativeiro do Egito. É obra de Deus em nós. Jesus disse isso a Nicodemos: tem que nascer de novo. Sair do mundo é um êxodo, é um novo nascimento. Obra de Deus com a nossa adesão. Vamos guardar a mensagem. O seguidor de Jesus, a sua seguidora, pautando-se pelo seu evangelho, com certeza, pelo estranhamento do mundo, vai sofrer incompreensão, pode sofrer rejeição e até perseguição. Foi assim com Jesus. Se o comportamento e as palavras de um cristão não incomodam o mundo, tem alguma coisa errada nele. Não porque procuremos oposição e encrenca, não. Jesus não procurou confronto e briga, mas o mundo só gosta do que é seu. Se o mundo odeia vocês, saibam que primeiro me odiou. João 15, versículo 18. Cinco segundos para você falar com Deus. Senhor Jesus, disseste: se me perseguiram, também perseguirão vocês. E estamos começando a entender o porquê. Porque o cristão não pertence mais ao mundo, não pensa e não age mais como o mundo. Agora, isso não é fácil, Senhor. É verdade, tu não nos disseste que seria fácil. Na verdade, nos ensinaste a tomar o caminho estreito, pois larga é a estrada que conduz à perdição. Senhor, continua rezando por nós ao Pai, pedindo que não nos tire do mundo, mas que nos livre do mal que está nele. Seja bendito o teu santo nome, hoje e sempre. Amém. E agora, por favor, incline um pouco a sua cabeça para receber a bênção. O Senhor te abençoe e te guarde. O Senhor tenha misericórdia de ti. O Senhor te dê saúde e paz. E te abençoe o Deus Todo-Poderoso, Pai e Filho e Espírito Santo. Amém. Vamos viver a palavra. No seu caderno espiritual, comente a palavra de hoje: não foram vocês que me escolheram, mas fui eu que escolhi vocês. Por favor, agora apresente a água para a bênção.
3: Eu te peço desta água que tu tens, és água viva, meu Senhor.
2: Concede, ó Deus, que por tua misericórdia jorrem sempre para nós as águas da salvação, para que possamos nos aproximar de ti com o coração puro e evitar todo o perigo do corpo e da alma. Abençoa, Senhor, esta água, em nome do Pai e do Filho e do Espírito Santo. Amém.

0: 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Eneida Almeida Silveira, de Fortaleza, ouvinte da FM Dom Bosco. Maria de Lourdes Abreu, de Natal, ouvinte da Rádio Rural FM. Ivani Maria dos Santos, do Recife, ouvinte da Rádio Recife FM. Jéssica Maria da Silva, de Riacho das Almas, ouvinte da Rádio Riacho FM. Ederaldo Heleno dos Santos, do Recife, ouvinte da Rádio Olinda FM. Maria das Graças, de Itapipoca, ouvinte da Rádio Esperança FM. Cícera Rodrigues, de Juazeiro do Norte, ouvinte da Rádio Padre Cícero FM. Luiz Eduardo Furtini, de Curitiba, no Paraná, ouvinte do programa pelo Spotify. Vanusa Maria Dornelas, de Serra Pelada, no Espírito Santo, ouvinte da Rádio Amanhecer. Expedita Alves da Silva, de Água Boa, em Minas Gerais, ouvinte da Rádio Liberdade FM. Sidney Vicente, de Tucuruí, no Pará, ouvinte da Rádio Flex. Severino Ramos, em São Paulo, capital, ouvinte da Rádio 9 de Julho. E todo mundo está informado, toda segunda-feira temos encontro marcado no YouTube às 8 da noite para a Segunda Bíblica. Segunda-feira que vem começam os nossos estudos. Serão 30 encontros sobre o livro do Apocalipse. Quinta-feira, dia eucarístico, tem a Santa Missa às 11 horas pelo rádio e pelo YouTube, celebrada na Basílica Salesiana do Sagrado Coração de Jesus, no Recife. E todos os dias, o Terço Mariano em rede com diversas emissoras às 18 horas. E agora você tem à sua disposição também a programação religiosa Noite de Paz, das 10 às 6 da manhã, acontecendo também em rede todas as noites. Bendigamos a Deus pelo encontro de hoje. Obrigado, Senhor, pois Teu é o reino, o poder e a glória para sempre. Um bom final de semana e até segunda-feira, se Deus quiser.
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0: Louvado seja nosso Senhor Jesus Cristo, para sempre seja louvado. Filhos queridos, povo amado de Deus, hoje sábado, véspera do Dia das Mães, claro, nossa homenagem a todas as mães. Nós fizemos a novena já lá atrás, Maria, mãe de todas as mães, mas eu quero oferecer desde já, todo o programa para as mães vivas, as mães que nos acompanham, as mães esquecidas, as mães amadas, as mães desprezadas, as mães vivas, as mães falecidas, as mães biológicas, as mães do coração. Uma homenagem e oferto a você, mãe, todo este programa de hoje. Querido povo de Deus, nós estamos véspera do Dia das Mães, mas em plena novena. Jesus das Santas Chagas, restaurai meu coração. Repita comigo: Jesus das Santas Chagas, restaurai meu coração. Estamos na leitura orante de Jó. É, Jó que vai dar muito o que falar. Quero saudar nesse dia tão especial pela Rádio Evangelizar, de onde tudo começa, as rádios irmãs cujos nomes cito neste momento:
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0: Saúdo a você pela TV Evangelizar, sinal digital em todo o país, em várias cidades, canal aberto, pelo YouTube, Padre Manzotti Oficial. Saúdo a todos pelo aplicativo da Associação Evangelizar é Preciso e todas as plataformas digitais. E hoje eu conclamo você que está ali, ó, você que está com o chat aberto, que você pudesse e possa dizer para você: mãe é, três pontinhos, para você: mãe é, e eu vou falar durante todo o programa de hoje as frases, os pensamentos e essa homenagem a todas as mães. Vamos juntos rezar, começar com a leitura orante. Vamos começar meditando o evangelho do dia, em nome do Pai, do Filho e do Espírito Santo. Amém. Senhor, antes de nos debruçarmos sobre a tua palavra, elevo o pensamento para todas as mães. E eu gostaria muito que você que está pela televisão, pelo rádio, pelo YouTube, aplicativo, diga o nome de sua mãe e diga: Jesus, que tiveste uma mãe aqui na terra, Nossa Senhora, a Mãe Santíssima, nós queremos recomendar as nossas queridas mães, vivas ou falecidas. Cuide das mães, amado Jesus. E a exemplo de tua mãe, nossa mãe, porque nos la deu no alto da cruz. Mulher, eis aí teu filho. Filho, eis aí tua mãe. Nós seguiremos o exemplo da Santa Virgem Maria de nos debruçar sobre a palavra. Naquele tempo, disse Jesus a seus discípulos: se o mundo vos odeia, sabei que primeiro odiou a mim. Se fosseis do mundo, o mundo gostaria daquilo que lhe pertence. Mas porque não sois do mundo, porque eu vos escolhi e apartei do mundo, por isso o mundo vos odeia. Lembrai-vos daquilo que eu vos disse: o servo não é maior que o seu senhor. Se perseguiram a mim, também perseguirão a vós. Se guardaram a minha palavra, também guardarão a vossa. Tudo isso eles farão contra vós, por causa do meu nome, porque não conhecem aquele que me enviou. Senhor, como nós precisamos de luz, a tua luz. Hoje teu evangelho, e numa atitude profundamente mariana, nós guardamos esta palavra quando nos alerta que o mundo nos odeia. Por que vos odiaste? E como o evangelho fala, Jesus, o servo não é maior que o seu senhor. E de fato, se o perseguirem, nos perseguirão. Se guardaram tuas palavras, também guardarão. Mas, Senhor, o mundo está carente de luz. O mundo está necessitado da tua palavra. O mundo está carente de amor. Portanto, hoje nós te pedimos, iluminai, Senhor, as nossas vidas. Iluminai, Senhor, as nossas relações humanas. Que esta luz dissipe as trevas. Que esta luz dissipe a desesperança. Que esta luz dissipe os medos. Que esta luz possa trazer realmente clareza. Quão importante é o papel das mães aqui na terra. Que a luz tire todo e qualquer sentimento de raiva, medo, discórdia, desavença. Ao contrário, que nós sejamos pacificados pelo teu amor, fortalecidos na fé, e nós nos sintamos encorajados pela Santa Virgem Maria, que também sofreu. Ela, que é mãe de todas as mães, teve uma vida de tantas privações, uma vida de tantas dificuldades. Que nós possamos, à luz da Virgem Maria, guardar tua palavra, viver tua palavra, e possamos ser uma presença de amor, de esperança. Eu sou da luz, eu sou de Jesus. Eu repito, não por não ter o que falar, eu quero desejar este programa a todas as mães, e inclusive que você reze pela tua mãe viva, tua mãe falecida, que nós rezemos pedindo a Deus que jamais esqueçam deste grande dom da vida. Mais uma vez, você que está no YouTube Padre Manzotti, aproveite e se inscrever ali. Se inscreva no YouTube e, por favor, partilhe comigo. Para você, mãe é? Partilhe comigo. Eu volto já e nós voltamos. Lembrando que nós estamos em plena novena Jesus das Santas Chagas, restaure o meu coração. E nós estamos em plena leitura antes de Jó. Volte comigo.
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0: Amanhã é Dia das Mães. Então, eu sugiro, que tal você dar de presente? Ainda dá tempo. Passe numa loja, em todas as principais livrarias do Brasil, você encontra um livro inabalável. Este livro que traz com fé, a tempestade vai passar. Inclusive, atrás tem um QR Code que quando a mãe, tua mãe, colocar o celular, ela vai se surpreender, porque tem a música A Tempestade Vai Passar com Fafá de Belém. Este livro é de encorajamento, é uma reflexão profunda, a luz de Jó. Isso mesmo. Por que as pessoas sofrem? Como lidar com o sofrimento? Como lidar quando perdemos coisas importantes na vida? Como lidar com isso? Um bom presente para sua mãezinha. Um bom presente para você mesmo. Na verdade, adquira dois: um para você e um para sua mãe. Inabalável. Com fé, a tempestade vai passar. Filha de Deus, que a paz de Jesus esteja com você.
1: Padre.
0: Deus a abençoe. Você fala de onde?
1: Eu falo de Minas Gerais. Sou a filha de Deus.
0: Uma filha de Deus. Eu tenho que perguntar, às vésperas do Dia das Mães, você é mãe?
1: Eu sou mãe.
0: Então, independente do que você vai partilhar comigo, parabéns pelo Dia das Mães.
1: Obrigada, padre, pelas suas palavras.
0: Diga lá, filha.
1: Padre, hoje eu peço oração à minha família. Eu tenho um relacionamento de mais de 10 anos. E houve uma traição por minha parte. Houve, foi uma vez só. E ele descobriu. Da maneira mais dolorosa que a gente pode ter.
0: Como
1: nunca
0: foi?
1: Tinha. Ele foi pelo aplicativo, ele viu algumas mensagens. As mensagens não eram diretas, né?
0: Sim.
1: Mas que ele teve. Ele foi me perguntando até o ponto de eu sentar e falar realmente o que houve.
0: Certo.
1: A início nós discutimos, mas nunca teve uma discussão, nunca teve agressão.
0: Tá.
1: Aí teve um respeito ainda muito grande da parte dele.
0: Tá.
1: Houve a intenção de separação.
0: Tá.
1: Mas não houve essa separação.
0: Sim.
1: E hoje, alguns meses se passaram, a gente não toca mais no assunto, mas não teve ainda, ele não me disse ainda, te perdoo, porque eu sei que a ferida tá ali. Mas a gente está no convívio hoje muito bom. Eu consegui trazer a igreja para dentro de casa. Hoje eu consigo acender a vela, colocar do lado da água para benzer do Senhor. E hoje ele também bebe dessa água. Eu consegui hoje colocar o rádio quando eu estou em casa, ou o aplicativo, a televisão, e ele estar ouvindo.
0: Tá.
1: Então
0: bom.
1: Hoje eu senti que ele também me aceitou, ele me perdoou. Só que aí eu peço oração.
0: Qual a tua dúvida?
1: A minha dúvida é porque ele é muito silencioso. Ele tem muita ansiedade. Eu procurei ajuda para mim, mas ele fala que não quer para ele, porque quando fica às vezes sem dormir, eu fico pensando. Eu não sei se ele ainda está pensando em alguma coisa, em alguma maldade que ainda possa ter, se tem alguma dúvida. E eu quero a oração hoje, além para mim, para o meu filho, mas para ele.
0: Tá.
1: Para que o coração dele acalme.
0: Eu tenho que fazer umas perguntas para você, filha.
1: Tá.
0: Eu
1: bom.
0: Eu comecei dizendo parabéns pelo Dia das Mães. Valeu a pena a traição?
1: Não.
0: Você se arrepende?
1: Muito.
0: Seja honesta com você mesmo. Você está com a tua identidade preservada. Sim. Se arrepende?
1: Demais.
0: Você já procurou um padre e confessou?
1: Já.
0: Recebeu absolvição?
1: Sim.
0: Cumpriu a penitência que ele deu?
1: Cumpri.
0: Certo. Isso é importante. Depois, você disse, eu consegui trazer a igreja para dentro de casa. Tá ótimo, parabéns. Mas você... E seu marido, foram da casa para a igreja? Vocês vão à missa todo domingo?
1: Eu vou. A partir dessa do ocorrido, uhum. A partir da confissão, eu não tenho falhado a missa.
0: Vocês são casados na igreja?
1: Não, a gente.
0: Então vocês não comungam?
1: Não.
0: O caminho agora é um caminho de uma mudança radical.
1: Sim.
0: Eu recomendo, filha. Não se assuste com o silêncio. São José também foi um homem do silêncio. Mas mais do que o silêncio, você pode perceber se há nele alguma coisa que o incomoda. Você não é ficar falando do assunto, mas é perceber se existe carinho, afeto da parte dele. Se teu marido tem com você carinho, afeto, se vocês estão conseguindo ter uma vida marital, uma vida de casal boa, você sente isso? Ou vocês estão cada um no seu canto e estão gelados?
1: Não, foi pelo contrário.
0: Então isso agora também. eu proponho que vocês façam um retiro de casais. Eu tô falando sério. Ele não quis um tratamento, tá bom, que bom que você foi. Mas um retiro de casais e ver o termômetro para casar na igreja. Talvez tudo isso aconteceu porque Deus não permite algo ruim se não é para tirar algo de bom. Nós estamos vendo isso em Jó. Então, aproveitar de tudo o que está acontecendo para realmente sacralizar este sacramento, esse casamento, tá bom?
1: Uhum, tá bom.
0: Vamos rezar por ele, sim. E que, de novo, procure um retiro de casais. Você, como diz, trouxe a igreja para dentro de casa. Mas agora vocês precisam estar dentro da igreja. Que Deus te abençoe, filha. Não vou perguntar mais, porque senão acaba revelando a identidade. A frase, ela não deve passar despercebido. Deus não permite nada de ruim se não puder trazer algo de bom. Para você, mãe é? Vai lá no chat, partilhe conosco. Escute esse testemunho.
2: Padre, aqui é uma filha do Paraná. Em dezembro de 2022, a minha sobrinha foi mandada para uma oncologista para fazer o tratamento do útero, onde ela estava com os tumorzinhos, onde foi tirado para fazer biópsia. Ela não queria que a mãe soubesse, que os avós soubessem, e ficou comigo, que era a tia. Padre, naquela resposta que a gente estava esperando daquela biópsia, um dia 15 para as 10, sim, eu comecei a olhar no relógio e pedia para Deus, para o Senhor falar comigo. Pois naquele não. Dia, eu estava fazendo faxina na minha cozinha, com a vassoura na mão. Padre, o Senhor falou assim, hoje a gente vai começar um momento diferente.
0: Olha aí.
2: Hoje a gente vai começar com uma oração. Continuei o meu serviço ouvindo o Senhor. O Senhor disse assim, ei, você aí, filha, guarde essa vassoura, ergue os seus braços e vamos rezar. Eu pedia muito a Deus que eu estava acabando as minhas forças. Eu já não sabia mais o que fazer. O Senhor, sim, falou assim, filha, você está perguntando, escuta, cadê isso, sua força? Sua força está em você. Levanta sua cabeça. Padre, no final o Senhor disse assim, filha, essa raiz desse câncer, opa, a sua fé curou. Eu ajoelhei, meu, comecei, Deus, a gritar de alegria e chorar de felicidade. Padre, passou 10 dias, amém, chegou o resultado da biópsia,
0: louvado
2: dela.
0: Seja,
2: padre,
0: Deus,
2: ela não tinha nada.
0: Amém.
2: Padre, eu prometi que eu iria na sua igreja, Nossa Senhora de Guadalupe, em, sim, Curitiba, assistir uma novena. Padre, no que eu cheguei, ainda era pandemia.
0: Sim.
2: Padre, eu assisti a missa do Senhor no segundo banco. É. No momento da homilia, o Senhor disse assim, que tinha muitas pessoas diferentes que estavam ali visitando a igreja e que uma dessas pessoas tinha ido agradecer a cura de um câncer.
0: Olha aí.
2: Padre, meu menino que estava do lado começou a chorar e arrepiou.
0: Oh, meu Deus.
2: E disse, mãe, que bênção, como ele sabia. Então, padre, eu estou deixando
0: de
2: aqui o meu testemunho. Amém, Jesus.
0: Deus abençoe, eu vou pro intervalo, gente, aproveite agora nesse intervalo, vai lá no chat, para você, mãe é, e voltando, quero lembrar que nós estamos em Jó, capítulo 1, versículo 13-22, e a novena que estamos fazendo, você encontra também no livro Inabalável, na página 137, Inabalável 137, eu volto já, volte comigo.

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0: que nós vamos para a leitura orante de Jó, mas eu falei desde o começo, uma homenagem deste programa a todas as mães, amanhã dia das mães, vivas ou falecidas. E o pessoal interagindo bastante ali, ó. Estão lá no chat, vai lá. Aproveita, se inscreva no YouTube, Padre Manzotti, se inscreva. Faz esse capricho, é importante. Ana Paula, ela disse assim, tá lá. Mãe, é colo que acolhe, a voz que orienta e o amor que nunca desiste. Que coisa linda. Põe um fundo musical, Mariano. Eu acho melhor. Todas as mães se identificam com Nossa Senhora, principalmente orquestrada, sacristão. Marcos Vinícius, ele disse assim, mãe, é a presença de Deus em forma de cuidado dentro de nossa casa. Toca o sino, sacristão. A Juliana tá lá no chat e disse assim, para mim, mãe é sinônimo de amor verdadeiro e de força nos dias difíceis. Vamos lá, gente. Para você, mãe é três pontinhos. Amado povo de Deus, nós vamos à leitura orante. Mas, ó, sacristão, não importa o que tem. Solte o que as pessoas têm dito sobre a leitura orante. Seja Salmo, seja Romanos. Já acho que ainda não chegou nada. Solta lá.
1: Sou a mensageira da Capelinho, ouço o programa Experiência de Deus. Todos os dias acompanho o padre Reginaldo Manzotti. No dia de hoje, eu quero falar sobre o Salmo. O Salmo 135,
0: muito
1: hino
0: bem.
1: De louvor. Hoje, no dia 6 de fevereiro, faça milagre na minha vida.
0: Opa.
1: Eu não mereço, mas Jesus, tenha compaixão de mim. Eu espero um milagre.
0: Isso.
1: O amor de Deus é grande.
0: Isso aí.
1: Preciso ressignificar sua vida.
0: Que lindo.
1: Repensar, corrigir seus erros. Dê um novo começo. Deus
0: que bom.
1: É bom. Confio na graça. Não vou desistir. Preciso muito dessa graça. E o Senhor vai me abençoar.
0: Com certeza.
1: Eu tenho um filho que está dando
0: uma
1: muito
0: mãe
1: problema
0: falando
1: pra mim. Mas Deus vai abençoar e vai agir.
0: Tudo a ver.
1: Esse salmo foi para mim hoje. O Salmo 135, hino de louvor.
0: Mãe, não podia ser melhor, sacristão. Uma mãe que pede pelo filho. E eu rezo por você, Nossa Senhora, escute essa mãe que está refletindo o Salmo 135 e todas as mães que estão nessa peleja. Educar os filhos é uma peleja contínua. Então, Nossa Senhora, essa mãe que está falando deste Salmo, mas tantas mães que ainda esperam por um milagre, ela dizia. Meu milagre vai chegar, Deus abençoe. Bíblia aberta, cartilha de oração. E hoje, Jó, capítulo 1, do versículo 13 seguintes. Jó, capítulo 1, versículo 13 seguintes. Padre, eu tô meio assustado com Jó. Eu falei, não é tão fácil não, meu filho. Escute lá. Um dia, enquanto os filhos e filhas de Jó estavam num banquete na casa do irmão mais velho, chegou à casa de Jó um dos empregados e lhe disse: nós estávamos arando a terra com os bois e as jumentas estavam pastando ali perto. De repente, os sabeus nos atacaram e levaram tudo. Eles mataram a espada, os empregados, e só eu consegui escapar para trazer a notícia. Enquanto ele ainda estava falando, veio outro empregado e disse: escute, nós estamos na leitura de Jó, capítulo 1, versículo 16. Enquanto estava ainda falando, veio outro empregado e disse: raios caíram do céu e mataram todas as ovelhas e os pastores. Só eu consegui escapar para trazer a notícia. Enquanto Este ainda estava falando, chegou um terceiro e disse: três bandos de caldeus nos atacaram e levaram os camelos. Eles mataram a espada os empregados e só eu consegui escapar para trazer a notícia. Enquanto, versículo 18, enquanto este ainda estava falando, chegou mais um que disse a Jó: os seus filhos e suas filhas estavam no meio de um banquete na casa do seu filho mais velho. Versículo 19: de repente veio do deserto um vento muito forte que soprou contra a casa e ela caiu em cima dos seus filhos. Todos eles morreram e só eu consegui escapar para trazer a notícia. Versículo 20. Então, atenção. Qual você imagina que foi a reação de Jó? Sem pressa. Nós estamos falando de vários acontecimentos catastróficos. Primeiro, disse: os bois e os jumentos foram levados. Mal tinha recebido a notícia, veio outro: as ovelhas e os pastores foram mortos. Depois, a terceira notícia: os caldeus atacaram os camelos e levaram embora. A pior notícia, ainda não a pior, mas para um pai a pior: seus filhos e filhas morreram soterrados quando a casa desmoronou. Versículo 20. Então Jó se levantou e, em sinal de tristeza, rasgou as suas roupas, rapou a cabeça. Depois, ajoelhou-se, encostou o rosto no chão e adorou a Deus. Eu vou ler de novo. Você entendeu o drama que ele está vivendo? As perdas que ele teve? Versículo 20. Então Jó, pense, se coloque no lugar de Jó. Você teria esbravejado, xingado a Deus, se revoltado, arrancado os cabelos, blasfemado? Eu me arrepio quando eu leio Jó, daí que me inspirou esse livro. Eu fico pasmo. Então Jó levantou-se, em sinal de tristeza, rasgou suas roupas, rapou a cabeça. Depois, vou até colocar com outra cor, ajoelhou-se, encostou o rosto no chão e adorou a Deus. E o que ele disse? Escute versículo 21. Nu nasci, sem nada. Sem nada vou morrer. O Senhor deu, o Senhor tirou. Louvado seja Deus. Nu nasci, sem nada. E sem nada vou morrer. O Senhor deu, o Senhor tirou. Louvado seja Deus. Eu paro assim e vou para o intervalo. E eu volto.

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Como você sentiu a leitura? Toca, não toca? E esta é ainda a primeira prova de Jó. Tem mais? Sim. Semana que vem você vai ficar boquiaberto. Mas eu quero voltar ao texto. Nu saí, nasci, sem nada, e sem nada vou morrer. O Senhor deu, o Senhor tirou, louvado seja Deus. Como isso ecoa dentro de você? Deus deu, Deus tirou, louvado seja Deus. E o versículo 22 termina dizendo assim: apesar de tudo o que havia acontecido, Jó não pecou, nem pôs culpa em Deus. Filhos amados, eu disse para você ainda na leitura orante que esse livro de Jó me inspirou, inabalável, com fé, a tempestade vai passar. E na página 19, se você tem o livro,

0: eu comento exatamente o que nós estamos refletindo. O sofrimento chega sem avisar e nos obriga a parar, a olhar para dentro, a buscar algo maior. O sofrimento faz o ser humano se ajoelhar, não por fraqueza, mas por humildade, porque diante da dor, todos somos pequenos e ao mesmo tempo capazes de gestos imensos. O sofrimento é um daqueles grandes mistérios que inquietam os mais sábios. E eu convido você hoje a pegar o livro, página 19, dentro da leitura orante, e ver o grande argumento de Santo Agostinho. Se Deus é bom, por que existe a dor? Esta foi a leitura orante de hoje. Amém. Padre, terminou pesado. Jó vai ser assim, mas não vai deixar de acompanhar. O pessoal continua interagindo. Vamos dar uma leveza, né, sacristão? Para mim, mãe é. E o pessoal interagindo conosco. Roberto, mãe é quem ensina a caminhar na vida também da fé. Toca o sino, sacristão, pro Roberto. A Daniele, mãe é amor que protege, aconselha e nunca abandona. Vamos lá, gente. Vamos lá no chat, interage e depois manda muito coração para as mães. E não se esqueça, ei, não se esqueça de se inscrever no YouTube Padre Manzotti. Se todo mundo que acompanha o YouTube se inscrevesse, o algoritmo seria muito maior. Pensa nisso, não é pro Padre Reginaldo, é pra evangelização. Silvânia, que a paz do Senhor esteja com você.
1: Padre Reginaldo, sua bênção.
0: Deus abençoe. Você fala de onde, Silvânia?
1: Eu falo de Fátima do Sul, Mato Grosso do Sul.
0: Você é mãe?
1: Não, padre.
0: Tá bom, mas então
1: mas
0: vamos.
1: Eu tenho a minha mãezinha.
0: Então,
1: querida.
0: Véspera do Dia das Mães, diga o nome da sua mãezinha querida.
1: Maria Dias da Silva.
0: Então, Maria Dias da Silva, Silva tá aqui. Parabéns, dê um abraço à sua mãe por mim. Diga, Silvânia, a palavra é sua.
1: Padre, o senhor é uma bênção na nossa casa, na minha vida. E eu estou ligando para pedir uma oração para o senhor. Estou muito emocionada, padre. A ligação caiu várias vezes. Eu falei,
0: Deus,
1: não vou conseguir falar com o padre Reginaldo.
0: Mas hoje é seu dia. Você quer oração
1: hoje
0: por
1: é meu
0: quê,
1: dia,
0: querida?
1: Padre. Eu quero oração para minha irmã, Márcia, que há 2 anos a gente vem lutando com ela, problema seríssimo de coluna.
0: Márcia?
1: Padre. Márcia Dias da Silva.
0: Tá bom, tá certo.
1: E pelo meu tio também, que de setembro para cá, de 2025, caiu, mas quebrou a bacia e afetou a coluna.
0: Como é que é o nome dele?
1: Armando Dias
0: tá.
1: José.
0: Então, o tio pela coluna, a Márcia também pela coluna, né?
1: A Márcia também, padre. Da minha irmã é muito sério.
0: Tá
1: é, ataca dor de cabeça.
0: Entendo.
1: E tem que ir pro hospital tomar morfina.
0: Tá
1: não
0: bom.
1: Pode trabalhar.
0: Tá certo. Mais alguém, querida?
1: Quero colocar meus pais em oração.
0: A Maria já foi. Qual o nome do pai?
1: José Manuel da Silva.
0: Tá.
1: Os meus irmãos.
0: Diga o nome, filha.
1: Elias José da Silva, Jorge José da Silva e Márcia Dias, que já tá, né?
0: Que Deus abençoe, Silvânia, de Fátima do Sul, Mato Grosso do Sul. Lá tem a rádio Fátima FM. Diretor João Hermes, Dom Henrique Aparecido de Lima, Diocese de Dourados. Vou atender rapidinho, tomara que eu consiga. Maria do Carmo.
2: Sabe.
0: Deus abençoe, você fala de onde?
2: São Domingos, Sergipe.
0: Você é mãe?
2: Sou mãe, sim.
0: Parabéns, porque amanhã é Dia das Mães. Deus abençoe você.
2: Obrigado por esse parabéns. Fico muito feliz.
0: E o nome da sua mãezinha, diga lá.
2: Patocina Alves de Jesus.
0: A do?
2: A Dorcina.
0: A Dorcina, tá. Diga lá, a palavra é sua, querida.
2: É, padre, eu liguei para dar um testemunho que eu escuto o senhor todo dia.
0: Tá.
2: Todo dia na minha casa, graças a Deus.
0: Certo.
2: Eu sou muito feliz de ter o senhor todos os dias fazendo oração por nós, né?
0: Sim.
2: É, eu trabalhei no setor, aí eu fui muito humilhada, pisada, aí o senhor foi e disse assim: minha filha, procura um doutor, vá se consultar, você está chorando de dia a noite.
0: Entendi.
2: Aí eu fui, padre, eu fui. Cheguei lá, o doutor não queria me atender, eu comecei a chorar, aí ele botou pra dentro.
0: Desculpa, desculpa, filha, eu não tô rindo não, de você, é que... Me perdoe.
2: Aí, não, aí eu comecei a chorar, ele disse, eu não vou lhe atender, eu digo, você vai me atender, aí eu comecei a chorar, ele... Aí... Aí, poucas horas, ele me atendeu.
0: Ah.
2: Aí passou um remédio pra eu parar de chorar. Aí
0: entendi.
2: Eu consegui dormir, que eu não tava conseguindo dormir, porque é triste trabalhar no setor e ser pisada e humilhada.
0: Mas a pergunta é que não quer falhar: a senhora conseguiu perdoar quem te humilhou?
2: Consegui.
0: Ah, que bom.
2: Eu sou dessas pessoas assim: me pisa, me machuca e depois eu dou o perdão.
0: Que bom. Isso é ser cristão, viu, Maria do Carmo?
2: É, e toda vez que eu venho pra minha cidade, tem um Santíssimo aberto. Eu entro todo dia pra chorar dentro quando eu tenho um problema.
0: Tá bom, mas ó, nas suas orações reze por mim também, tá? E
2: eu
0: não é à toa,
2: rezando,
0: você tem um nome muito bonito, viu? É da nossa Dinda, Maria do Carmo, Nossa Senhora do Carmo.
2: Isso, quando o senhor vem para Caju, eu vou dar um testemunho pessoalmente. Eu fui para Caju, eu tava operada.
0: Ah, é? Foi bonito, né? Foi um momento muito forte, não foi, não?
2: Ali foi muito bonito, eu queria entrar, não consegui comprar camisa, fiquei assim, desesperada, querendo entrar, mas não consegui, mas Deus sabe todas as coisas. Quando o senhor vem para Caju, Sergipe, eu vou dar um testemunho, vou dar um presente.
0: Muito obrigado. A senhora me acompanha como ali em São Domingos?
2: É, na cultura de Aracaju, Sergipe.
0: Tá bom.
2: Quando não pega cultura, Lagarto, Sergipe.
0: Tá bom, querida. Um feliz Dia das Mães para a senhora, para toda a sua família. Maria do Carmo, lá de São Domingos, Sergipe, Rádio Cultura FM de Aracaju, Padre Marcelo Conceição, São Domingos, a Rádio São Domingo FM, Miguel José, o Arcebispo Dom Josafá Menezes da Silva de Aracaju. Eu vou pro intervalo, eu volto já, gente. Voltando, nós temos um momento de oração e homenagem às mães. Nós vamos voltar rezando pelas mães. E continue lá no chat. Para você, mãe é, e nós estamos no terceiro dia. Jesus das Santas Chagas, restaurai meu coração. Tudo isso aqui. Voltamos já, volte comigo, povo de Deus. Querido povo de Deus, conto com a sua audiência. Se alguém lhe perguntar que rádio você ouve, responda: Recife FM.
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0: nossa homenagem a todas as mães, vivas ou falecidas, né? E olha, eu já vou falar dos aniversariantes. Vou dizer uma coisa pra você: você tem tua mãe viva? Curta, aproveite, abrace, expresse carinho, porque vai tão rápido. E tem hora que dá uma saudade, gente, dá uma saudade. Como é gostoso a gente poder dizer mãe. Ainda bem que a gente pode chamar Nossa Senhora de mãe, porque dá uma saudade. Então eu digo, se você tem tua mãe viva, viva intensamente essa proximidade. Ninguém é perfeito, tua mãe não é perfeita, mas é tua mãe. Bom, ao som dessa música, aniversário de Dom Antônio Fontinelli de Melo, da diocese de Humaitá, Amazonas, Dom Edmilson Soares Nobre, da diocese de Oeiras, Piauí. A cidade tem Teixeira de Freitas, Bahia, completando 40 anos. Nós temos lá a TV Evangelizar, canal 16.1. Minha saudação, 1 ano e 11 meses no ar. A rádio, as rádios fazendo aniversário: Tropical FM na Irlândia, Mato Grosso do Sul, TV Vivax, São Paulo, São Paulo. Amanhã, aniversário de Dom Juan Cot, da diocese de Zedoca, Maranhão. Dom Raimundo Neto, da diocese de São Gabriel de Cachoeira, Amazonas. Cidade de Paroapebas, Pará, amanhã completando 37 anos. Nós temos a TV Evangelizar, canal 16.1, há 11 anos e 6 meses no ar. Pode ser, tá bom, Deus abençoe. Esperança FM, Água Nova, Rio Grande do Norte. Exclusiva FM, Nísia Floresta, Rio Grande do Norte. Guaranésia, Viva FM, Guaranésia, Minas Gerais. Massa FM, Taberito, Minas Gerais. Progresso AM, Monte Santo de Minas, Minas Gerais. E eu continuo, pessoal interagindo ali, vamos lá. Para você, mãe é a Renata. Mãe é um pedacinho do céu que Deus colocou em nossa vida. O Lucas, lá no YouTube, lá no chat, participando. Mãe é coração da família, é verdade. Quando falta mãe dentro de casa, parece que não tá certo. Nada contra os pais, mas a mãe é aquele aconchego, oh, coisa boa. Carlos Eduardo, mãe é aquela que reza por nós até quando ninguém mais lembra. Eita, gostei. Patrícia, mãe é abraço que cura. Então, vamos juntos. Vamos juntos. Se unam, filhos e filhas. As mães vivas e as mães falecidas. Vamos rezar uma oração pelas mães. Pai, tu sendo Deus, quisestes mostrar entre nós a tua face materna. Por isso, criastes todas as mães. Peço-te por minha mãe, sinal concreto visível do teu amor entre nós. Multiplicai os dias dela em nosso meio. Que tu estejas com ela em todo riso e toda lágrima, em todo trabalho, em toda prece, em todo dia, em toda noite. Que tua bênção cubra de luz a vida de minha mãe, para que, inundada de ti, ela seja sempre mais presença do divino na minha vida. Por todas as mães, sem exceção, vendo essas imagens lindas e esse hino, rezemos a Ave Maria, cheia de graça, o Senhor é convosco. Bendita sois vós entre as mulheres e bendito é o fruto do vosso ventre, Jesus. Santa Maria, Mãe de Deus, rogai por nós, pecadores, agora e na hora de nossa morte. Amém. Amém. Juntos, a novena de Jesus das Santas Chagas restaura meu coração, página 137. Deus de misericórdia e renovação, venho diante de ti com o coração em ruínas, clamando por teu sopro de vida sobre o que se quebrou. Restaure em mim o que o tempo desgastou, o que a dor silenciou, o que a esperança esqueceu. Onde há cansaço, traz vigor. Onde há ferida, derrama cura. Onde há vazio, preencha com sentido. Refaz meus passos, reconstrói meus sonhos, renova minha fé. Tu és o Deus que faz tudo novo. Então, faz de mim um novo ser, com raízes mais profundas, com amor mais inteiro, com paz que não se abala. Jesus das Santas Chagas, restaurai meu coração. Jesus das Santas Chagas, restaurai meu coração. Jesus das Santas Chagas, restaurai meu coração. O Senhor esteja convosco, Ele está no meio de nós. Abençoai, Senhor, a água, a roupa dos enfermos, as fotos de família. E hoje, com certeza, abençoai as mães aqui na terra e as que estão do outro lado. Dai a paz interior, dai a paz eterna. Pai, Filho, Espírito Santo, um beijo no coração de todas as mães. Feliz Dia das Mães. Fique com o clipe. YouTube Padre Manzotti, Feliz Dia das Mães.
1: A Jesus.
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1: 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Ótimo sábado pra você, bom dia. Alô, minha amiga, meu amigo, bom ter você aqui na Recife, viu? Bora que hoje é sábado, sucessão tá no ar, ao som de Pedro Sampaio e Melody.

0: 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Hora de abraçar você que tá curtindo a gente. Alô, Samira Maria. Alô, Josenira, do Alto dos Carneiros. Galera de Jaboatão curtindo a gente muito. Alô, Arthur Lira. Forte abraço. Tá em Abreu e Lima. Galera toda aqui comigo no Instagram. @NanoAlves. Intervalo. Eu volto já.
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Hora de abraçar todo mundo que tá curtindo a gente. Liliane Maria, alô Liliane de Jardim São Paulo. Dona Maria Tereza de Jardim São Paulo também. Dona Ana Vicente, alô São Lourenço da Mata, curtindo. Ó, galera toda aqui no @NanoAlves. Intervalo, eu volto já.

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Todo mundo ligado aqui na Recife, a rádio das grandes promoções. Ó, deixa eu abraçar a Etelvina Maria. Alô, Etelvina, dia de Monte Verde. Obrigado, viu, pelo carinho. Quem mais? A Sandra Borges está no Ibura. Alô, Fátima, meu amor de Nova Descoberta. Meu povo bom de Casa Amarela. Alô, Bomba da Metélia. Alô, Vasco da Gama. Todo mundo curtindo. Intervalo, viu?

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2: voltando com o Vitinho Imperador.
3: Seu Vitinho Imperador.

0: Ali também, senhoras e senhores.
1: Xande Avião, obrigado.
2: Recife, 12:53.
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0: Todo mundo ligado aqui no Som da Recife. Ô, sabadão bom. Deixa eu dar uma passada aqui no Instagram, no arroba Nano Alves. Vou mandar um recado aqui da Veridiana. Nano, manda um abraço pra mim, pra toda a galera aqui de Cajueiro Seco. Tá todo mundo ligado na Recife. Obrigado, viu, pelo carinho. Quem mais? A Silvânia. Alô, Wesley da Guabiraba. Forte abraço, galera toda. Ó, intervalo. Eu volto, é rápido.
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0: Bora mandar alusão pra quem tá curtindo a gente, bora, deixa eu abraçar a Gabriela Maria Fernanda, alô Belinha, meu amor, de boa viagem, alô Luiz, grande Luiz, motorista de aplicativo ligado, Leandrão, meu querido, forte abraço, Rayana, o David Santos, alô Alex Rômulo, o Ilma, meu amor, tá onde? Nova Descoberta, rádio ligado na Recife, né? Intervalo, eu volto já, ó, arroba Nano Alves, me segue aí.
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3: Voltando com as mais, são as mais pedidas. Bora ouvir Chocolate e Turma do Pagode? Alô, Virgínia!

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1: Gente linda do meu coração, por hoje é só, tô indo, viu? Mas, ó, deixa eu te falar, a segunda-feira tô de volta, 11 da manhã, se papai do céu assim permitir. Bom final de semana pra você, bom sábado, Deus abençoe você e sua família, um bom domingo também, viu? Segunda, se papai do céu assim permitir, 11 da manhã eu volto. Tá chegando o Gal, já, com o Ligue 97. Ótimo sábado, viu? Beijo, gente, arroba Nano Alves, me segue lá, tchau.
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2: Uma ótima tarde, bom sabadão pra você. 2h58.

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2: Recife FM 3:15, ótima tarde.

0: Ótima tarde, bom sabadão, 3h20.
1: Que música de arrepiar é essa, hein?

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0: 4:16.
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Recife FM 5:35.

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Boa tarde, queridos filhos e filhas. Que bom que neste sábado você se une em oração pela tua mãe, pelas nossas mães. É o que faremos agora. Nesse curto momento você vai oferecer em gratidão a oração. Em nome do Pai, do Filho e do Espírito Santo. Amém. Nossa Senhora, Mãe amada, concebeste Jesus no amor. Mãe amada, coloque na mente de cada mãe a responsabilidade. Coloque no coração de cada mãe o discernimento de que, tendo gerado os filhos para a vida, são agora chamadas a uma segunda maternidade, gerar os filhos para a graça. Mãe amada, Nossa Senhora, rezamos e pedimos pelas mães biológicas que possam, de forma digna e autêntica, educar os filhos. Nossa Senhora, rezamos pelas mães adotivas, pedindo que a maternidade biológica não seja um empecilho, mas a maternidade do coração seja mais abundante e permanente. Mãe amada, rezamos pelas mulheres que tanto desejam engravidar e não conseguem, onde o desejo de mãe é latente, mas estão impossibilitadas. Mãe amada, as mães que peregrinam nesta terra, abra os caminhos, proteja-as dos momentos difíceis. As mães que estão no céu, tome-as nos braços. Mãe de todas as mães, leve as nossas mães que já partiram na presença do teu filho e advogue em favor delas, mãe. Você que está me acompanhando, diga o nome de tua mãe e ofereça a ela esta Ave Maria. Ave Maria, cheia de graça, o Senhor é convosco. Bendita sois vós entre as mulheres e bendito é o fruto do vosso ventre, Jesus. Santa Maria, Mãe de Deus, rogai por nós, pecadores, agora e na hora de nossa morte. Amém. Nossa Senhora, rogai junto a teu filho por todas as mães. Abençoai-as, protegei-as e guardai-as no teu manto, mãe querida. Boa noite a todos. Mais do que palavras de gratidão, que os seus gestos expressem o que teu coração sente. Amem as mães.

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Aproveita que eu tô brigado. Daqui a pouquinho tem sabadão especial com Matheus Fernandes. Aliás, né? Grupo Menos é Mais e Convidados. Aí vai ter Matheus Fernandes cantando também. 6h27.

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0: Paixão e Grupo Menos é Mais e convidados aqui nesse sabadão bom e gostoso. Tô indo nessa, hein? Amanhã, 2 da tarde, tem Domingão 97. Eu te espero aqui na melhor programação. Beijo, fica com Deus. Tá chegando o Momento de Amor com Alex e Lucena.
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1: Olá, chegou a melhor parte da sua noite. A gente passa o dia todo esperando, pelo menos eu passo o dia todo esperando para que a gente possa começar o Momentos de Amor e juntos vamos viver mais uma edição. Aqui não tem pressa, tá? Não tem correria. Aqui tem música boa, música que abraça, que acalma e que faz a gente sentir de verdade. Sabe aquele estilo de música caprichado com clássicos nacionais e internacionais que nunca saem da nossa vida? Então, respira fundo e deixa o coração falar muito mais alto. Porque quando a música toca, a gente encontra com tudo aquilo que realmente importa. Momentos de Amor, começando a partir de agora, pela Recife. Uma boa noite para você.
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2: Você sabia que o mundo dá voltas? Sabia? Sabia que muitas coisas que você planta, lá na frente, você vai colher? E tem até uma história, deixa eu ver se eu lembro, era que um homem, quando ele nasceu, ele recebeu uma cesta de pétalas e rosas e uma cesta de espinhos. E ele foi pela vida, sei lá, caminhando, e de vez em quando ele jogava umas pétalas e rosas aqui, outras ali, ao chão, e muitas vezes jogava espinhos, ou seja, mais espinhos do que pétalas. Quando ele morreu, né, a cesta de pétalas e rosas estava praticamente cheia, enquanto a cesta de espinhos estava vazia. E aí ele chegou no céu muito animado: aí, cheguei aqui, já terminei a minha missão, e agora o que é que eu faço? O responsável lá pelo céu olhou para ele e disse: bom, eu já falei com o senhor e ele resolveu te dar mais uma chance de uma vida nova, mas você vai ter que voltar pelo mesmo caminho que você veio. Essa é a condição. Ou seja, a grande sacada é ter muito cuidado com o que você deixa no caminho. Um dia, você poderá voltar. É bronquinha? Não. Só pra gente ficar alerta com aquilo que a gente joga, aquilo que a gente dá, aquilo que a gente oferece.
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5: Olha só, não sei se você vai concordar comigo, mas tem músicas que não é só questão de sucesso, é questão de letra, de desabafo em forma de melodia. Eu vou traduzir para você uma música com Michael Bolton que marcou muito o ano de 1989 e até hoje ela é muito forte em quem já passou por uma despedida que não queria. Home, suposto, live without, é mais ou menos isso. Como eu vou viver sem você? É aquele tipo de música que parece uma conversa sincera, sabe? Olho no olho. Pois é, quando o amor ainda existe, mas essa história tá chegando ao fim. Vamos a um trechinho? Vamos lá, um trechinho da nossa tradução de hoje. Diga-me, como eu devo viver sem você? Agora que eu te amo tanto, e não é de hoje. Como eu vou viver sem você? Como eu devo continuar? Quando tudo pelo que eu tenho vivido está indo embora. Se prepare, viu? Se prepare porque essa aqui não é só pra ouvir. Ela é pra sentir. Quem nunca viveu uma situação dessa? O amor construído indo embora sem você querer. É bem difícil. Home, suposto, live without you. Daqui a pouquinho na tradução da noite.
3: Isso.

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2: A emoção batendo mais forte, hein? E a gente já está de volta com as melhores.